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0: DJ Quan nos pratos. Acompanhar Cálculo. It's for the funk, baby. Lá atrás estivemos a complicar as coisas com Cálculo e Zim. Some complications. E vamos agora voltar aos nossos ouvintes.
1: Olá, Steve.
0: Ah, olá, nossa querida ouvinte.
1: Só para dizer que estou a adorar a emissão de hoje, como sempre.
0: Ora, é essa, é um prazer, thanks.
1: Mas o melhor é mesmo a tua voz sensual, que me faz ficar quente a pensar em ti.
0: It's getting hot in here, so let's advance.
1: Desejo-te loucamente, Steve. Já disseste à tua namorada daquele dia que estivemos juntos?
0: Chamada caiu. Some technical problems. É o que acontece aos nossos telelés quando não apanham o sinal. Let's

sorte a nossa em termos uma história destas.

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4: O modelo de funcionamento e utilização do parque de estacionamento da Praia da Figueirinha em Setúbal passa a permitir o acesso de viaturas particulares a uma parte desta infraestrutura durante a época balnear, de acordo com a capacidade existente. A decisão da Câmara Municipal de Setúbal foi tomada com a aprovação de uma proposta de retificação ao modelo de mobilidade e acesso às praias do concelho, o programa Arrábida Sem Carros 2026, em vigor até 15 de setembro. Esta medida prevê a reabertura parcial do parque formal de estacionamento da Praia da Figueirinha a viaturas particulares durante o horário de funcionamento do Arrábida Sem Carros 2026 e clarifica as tipologias de veículos autorizados a utilizar a infraestrutura. Na redação anterior, estava definido que este parque estaria desativado, destinando-se apenas às viaturas dos funcionários das concessões balneares, veículos de duas rodas e viaturas de transporte de pessoas com deficiência identificadas com distico de deficiente atribuído pelo IMT até ao número limite de lugares existentes. A decisão de desativação foi baseada no facto de não ser possível assegurar até à entrada em vigor do programa a limpeza dos taludes e das redes dinâmicas do usual parque de concessionários, obrigando à sua relocalização para o parque formal da Praia da Figueirinha. A Câmara Municipal de Setúbal adianta igualmente que a decisão advém do facto de a intervenção de limpeza ser realizada ainda durante a primeira quinzena do mês de julho e de o parque de estacionamento apresentar uma lotação considerável e necessária ao usufruto pleno da Praia da Figueirinha. Assim, a zona poente do Parque da Figueirinha, com a bolsa pequena, fica disponível a transportes públicos e coletivos, a viaturas autorizadas dos funcionários das concessões, de transporte de pessoas com deficiência portadoras de dístico de deficiente atribuído pelo IMT até ao número limite de 7 lugares, de empresas turísticas e viaturas de fornecedores. Já a zona nascente, na qual se localiza a bolsa de maior capacidade, fica acessível a qualquer viatura até ser atingida a capacidade de estacionamento, incluindo os veículos das reservas das concessões locais e os que ultrapassem o número possível na zona poente, com isenção de custos para o utilizador. Fica igualmente permitido neste parque e de forma transitória o estacionamento das viaturas de duas rodas, as quais, após a conclusão da limpeza dos taludes, deverão ocupar o separador central do acesso à praia e o parque de concessionários junto do túnel rodoviário. O grau de ocupação do parque é avaliado ao momento, em articulação com os elementos nas cancelas de controlo existentes em Setúbal e na Gávea, que permitirão a entrada de veículos nestes pontos em número correspondente aos lugares disponíveis. A Câmara de Setúbal aprovou a celebração de contratos de delegação de competências do município nos diretores de agrupamentos de escolas e de escolas não agrupadas do concelho. A medida destina-se a suportar encargos mensais com instalações nas áreas de comunicações, limpeza, higiene e material de escritório e equipamentos ao abrigo da Portaria nº 10/2023 de 4 de janeiro. A proposta aprovada, que segue agora para a apreciação da Assembleia Municipal de Setúbal, implica a transferência de uma verba mensal da autarquia no valor de 31.552 euros para os agrupamentos de escolas Sebastião da Gama, Ordem de Santiago de Azeitão, Luísa Todi, Barbosa do Bocage e Lima de Freitas, assim como para as escolas secundárias Dom Manuel Martins, do Bocage e Dom João II. A Câmara de Setúbal vai reforçar o modelo de governação dos serviços municipalizados de Setúbal e apresenta desde já três medidas para proteger quem mais está exposto ao aumento de custos impostos pela Amarsul. A primeira medida é um apoio extraordinário às pequenas empresas e ao comércio local. A alteração ao regulamento que fará baixar a fatura dos pequenos negócios já foi aprovada em reunião de Câmara, mas os prazos legais só permitem que entre em vigor em outubro. Para que os pequenos consumidores, como comércio, serviços, restauração e pequenos alojamentos, alojamentos não fiquem penalizados durante esse período de espera. O apoio cobrirá esses meses com efeitos retroativos às faturas a partir de março deste ano. A segunda medida é a aplicação automática às associações e instituições sem fins lucrativos no tarifário social existente, para que as quase 300 de organizações que têm direito a este tarifário mais baixo beneficiem já do mesmo. A terceira medida é a introdução de uma tarifa zero para resíduos destinada aos consumidores domésticos sem consumo de água. Em comunicado, Paulo Maia, vereador da Câmara Municipal de Setúbal, afirma que a Amarsul impõe um custo com o qual a autarquia não concorda e contra o qual está a lutar, não excluindo a possibilidade de agir judicialmente. Ao mesmo tempo que o Executivo tudo está a fazer para baixar o valor cobrado pela Amarsul, em conjunto com os outros municípios da região, está também a fazer tudo o que está ao alcance para que esse custo pese o menos possível na vida das pessoas. É esse o objetivo que o Executivo definiu, ir ao limite da eficiência dos serviços municipalizados de Setúbal para baixar custo às famílias e às empresas de Setúbal. Por proposta do Executivo, o vereador Paulo Maia, que detém o poder financeiro da Câmara Municipal, passará a integrar o Conselho de Administração dos Serviços Municipalizados de Setúbal. Esta medida tem um mandato claro, articular mais a gestão financeira da Câmara e dos serviços municipalizados de Setúbal e potenciar ao máximo de eficiência, garantindo a qualidade do serviço e reduzindo o peso dos custos na vida dos munícipes. 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
1: A Guarda Nacional Republicana e a Associação para a Promoção da Segurança Infantil lançaram uma nova campanha que visa combater o afogamento infantil, porque apesar da redução expressiva de mortes e internamentos nas últimas duas décadas, os dados mais recentes revelam um aumento preocupante da mortalidade nos últimos anos. O mais recente balanço da APSI revela um panorama de dupla velocidade na prevenção dos afogamentos de crianças e jovens em Portugal. Se entre 2002 e 2024 o país registrou um decréscimo acentuado no número de mortes e de internamentos, o cenário recente exige um estado de alerta redobrado. Dados preliminares de 2025 indicam 33 casos de afogamento, fatais e não fatais, com registro de 12 óbitos. Paralelamente, os acionamentos do 112 INEM para afogamentos e acidentes de mergulho ultrapassam as 100 ocorrências anuais desde 2020. A análise detalhada por faixas etárias evidencia vulnerabilidades distintas ao longo do crescimento. Do 0 aos 4 anos, 20 mortes e 21 internamentos. É a faixa etária com maior volume total de afogamentos e lidera os internamentos por esta causa. Os casos ocorrem maioritariamente em piscinas. Dos 5 aos 9 anos, 5 mortes e 8 internamentos apresentam os valores mais baixos, mas exige atenção. Dos 10 aos 14 anos, com 10 mortes e 10 internamentos, o risco é maior nos meios aquáticos naturais, provavelmente associados ao início da utilização independente destes locais. E dos 15 aos 19 anos, com 28 mortes e 18 internamentos, é a faixa etária onde se registra o maior número de mortes. Os dados identificam tendências claras que devem nortear as ações de prevenção das famílias e das autoridades. Género e sazonalidade. Os afogamentos continuam a verificar-se com maior incidência em rapazes e concentram-se esmagadoramente nos meses de verão, junho, julho e agosto. O perigo em casa, no caso das crianças mais pequenas, até aos 4 anos, as piscinas de uso particular representam a tipologia onde ocorre o maior número de afogamentos, reforçando a urgência de barreiras físicas de proteção. E também a ameaça em ambientes naturais. Registrou-se uma redução de casos em poços e tanques, mas observa-se um crescimento contínuo de acidentes em planos de água naturais, como rios, ribeiras, lagoas e praias. Estes locais afetam predominantemente os jovens dos 10 aos 14 anos e dos 15 aos 19 anos. Face a este cenário, a GNR e a APSI, em ações de sensibilização às populações, apelam a que a segurança em torno da água não seja negligenciada. O afogamento é rápido, silencioso e pode acontecer em muitos poucos centímetros de água. A supervisão ativa e constante por parte dos adultos, a instalação de barreiras verticais em piscinas domésticas, a vigilância por profissionais qualificados, nadadores salvadores de zonas de banho e mergulho e a existência de equipamento de socorro junto a planos de água não vigiados continuam a ser as ferramentas mais eficazes para salvar vidas. No final de agosto entra em vigor o novo regime elétrico que cria zonas de aceleração para renováveis e reforça direitos dos consumidores de eletricidade. Uma das novidades são os contratos a preço e prazo fixo com duração mínima de um ano que passam a ser obrigatórios nos grandes comercializadores. Em comunicado, a DECO, a Associação Portuguesa para a Defesa do Consumidor, explica que o novo regime elétrico introduz mudanças importantes, sobretudo ao nível da estabilidade contratual, proteção contra interrupções do fornecimento e apoio aos consumidores economicamente vulneráveis. A DECO destaca as seguintes alterações e explica-as. Contratos de preço e prazo fixos obrigatórios. Os comercializadores de eletricidade com mais de 200 mil clientes ficam obrigados a disponibilizar contratos de fornecimento com preço e prazo fixo, com duração mínima de um ano. Esta medida pretende oferecer maior previsibilidade e segurança aos consumidores. Medidas excepcionais para situações de crise de preços de eletricidade. Se for declarada uma situação de crise dos preços de eletricidade a nível regional ou da União Europeia, o Governo poderá aprovar medidas excepcionais destinadas a proteger os consumidores domésticos e as pequenas e médias empresas, nomeadamente em matéria de fixação de preços. Também a proibição de cortes de fornecimento durante reclamações, durante a apreciação de uma reclamação ou no decorrer de um processo de resolução extrajudicial de litígios relativos à faturação, devem ser suspensas eventuais ordens de interrupção relativas à fatura reclamada. e o reforço da proteção dos consumidores economicamente vulneráveis. As alterações incluem ainda um conjunto de medidas específicas para os consumidores em situação de maior vulnerabilidade económica. Tarifa social acompanha a mudança de comercializador, proteção contra cortes no inverno e no verão e planos de pagamento para clientes economicamente vulneráveis que devem ter em consideração a respectiva situação económica. O diploma que altera o regime do Sistema Elétrico Nacional, criando zonas de aceleração para renováveis e reforçando direitos dos consumidores de eletricidade, já foi publicado em Diário da República e entra em vigor no final de agosto.
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5: O Governo vai voltar a disponibilizar cheques psicólogo e nutricionista agora para mais jovens e com um valor mais alto. Os pedidos já podem ser feitos na plataforma gov.pt usando a chave móvel digital ou a autenticação com o cartão de cidadão. A medida deixa de abranger apenas estudantes do ensino superior público e privado, o público-alvo, quando este programa foi lançado, e passa a estar disponível para pessoas dos 12 aos 35 anos. O valor também foi alterado. O cheque deixa de ter um valor de 35 euros e passa para 40, de forma a valorizar o trabalho dos profissionais de saúde e aumentar a capacidade de resposta disponível. Dados de setembro de 2025 mostravam que quase 22 mil estudantes tinham solicitado estes cheques, 12.397 pediram acesso a consultas de psicologia, tendo sido atribuídos mais de 40 mil cheques, e 9.593 pediram acesso a consultas de nutrição, sendo atribuídos mais de 21 mil cheques. Quanto ao número de consultas, foram feitas 18.997 consultas de psicologia e 9.756 de nutrição. Com a chegada do verão, aumenta o tempo passado ao ar livre e, consequentemente, a exposição à radiação ultravioleta. Embora a luz solar seja essencial para a saúde, a exposição excessiva constitui um dos principais fatores de risco para o desenvolvimento do cancro da pele, tornando fundamental a adoção de comportamentos preventivos desde a infância. É neste contexto que a Liga Portuguesa contra o Cancro, Núcleo Regional do Sul, promove mais uma edição da campanha Com o Sol Não Se Brinca, Rota da Prevenção, que decorrerá entre 20 de julho e 20 de agosto, passando por diversos locais do sul do país. A iniciativa pretende sensibilizar crianças, jovens e adultos para hábitos de exposição solar seguros, através de uma ação interativa que utiliza tecnologia de imagem UV para demonstrar em tempo real a eficácia da proteção solar. Os participantes poderão visualizar, através de um equipamento semelhante a um photobooth, a diferença entre pele protegida e pele não protegida, levando consigo uma fotografia que reforça a mensagem de prevenção. Ao longo de um mês, a equipa da Liga estará presente em 40 locais, entre praias marítimas, praias fluviais, piscinas municipais, jardins e centros de atividades de tempos livres dos distritos de Lisboa, Setúbal, Santarém, Porto Alegre, Évora, Beja, Faro, Leiria e Oeste. O calendário completo encontra-se disponível em ligacontracancro.pt. Paralelamente, durante o mês de agosto, a Liga Portuguesa contra o Cancro promoverá também rastreios de cancro da pele em várias praias, reforçando a importância da detecção precoce como complemento das medidas de prevenção. A campanha de sensibilização e os rastreios integram a estratégia da Liga para reduzir o impacto do cancro da pele através da informação, da prevenção e do diagnóstico atempado. O Conselho Intermunicipal da Península de Setúbal aprovou no passado dia 9, na sua reunião ordinária do mês no Seixal, um conjunto de documentos estruturantes para a consolidação da sua arquitetura organizacional, nomeadamente o Regulamento Interno de Organização e Funcionamento dos Serviços da Comunidade Intermunicipal da Península de Setúbal, a visão, missão, valores e objetivos, a norma de controlo interno e o regulamento do Fundo de Maneio. No período antes da ordem do dia, mereceu destaque a apresentação do Centro Estratégico de Inovação Territorial, empresa a quem foi adjudicada a elaboração do estudo Península de Setúbal, Plano Estratégico 2028-2034, que colocou à consideração do Conselho os pressupostos, a metodologia e o cronograma do trabalho já iniciado. O presidente do Conselho Intermunicipal, Frederico Rosa, anunciou ainda que a CIMPS, Comunidade Intermunicipal da Península de Setúbal, pretende assinalar no final do ano os 100 anos do Distrito de Setúbal, em cerimónia cujos moldes serão oportunamente divulgados. A presença da Comunidade Intermunicipal da Península de Setúbal nos suportes comunicacionais digitais, site institucional e redes sociais foi agora reforçada com um plano de comunicação que visa informar com transparência, divulgar informação relevante e indicadores da Península de Setúbal, afirmar a sua identidade, projeção externa.
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falar. Privatiza a justiça e a lei. Privatiza a nuvem que passa. Privatiza-se o sonho, sobretudo se for diurno e de olhos abertos. E finalmente, privatizem-se os Estados. Entregue-se por uma vez a exploração deles a empresas privadas, mediante concurso internacional. E já agora, privatize-se também.

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4: A Assembleia de Freguesia do Castelo, reunida no dia 30 de junho, aprovou por unanimidade a moção pela intervenção urgente na Lagoa de Albufeira, apresentada pela bancada da CDU. No documento é salientado que a Lagoa de Albufeira constitui um dos mais importantes patrimónios naturais, ambientais, sociais e económicos do concelho e da região, assumindo um papel fundamental na preservação da biodiversidade, no equilíbrio ecológico, na dinamização do turismo sustentável, na prática de desportos náuticos e no uso fruto de milhares de famílias que ali encontram um espaço privilegiado de lazer e contacto com a natureza. Contudo, o estado atual da lagoa é profundamente preocupante. Acrescenta a acumulação de areia, o assoreamento progressivo e a falta de uma intervenção estrutural e atempada colocam em risco o equilíbrio da lagoa, comprometendo a renovação das águas, agravando os problemas ambientais existentes e colocando em causa a utilização daquele espaço por mariscadores, praticantes desportivos, população residente e visitantes. A bancada da CDU alerta que a situação exige uma resposta urgente e efetiva das entidades competentes e que é incompreensível que, perante a gravidade da situação, continue a faltar meios e investimento para a necessária intervenção na Lagoa de Albufeira, enquanto assistimos a sucessivas intervenções e investimentos em várias zonas do litoral português, nomeadamente em praias, barras e outras lagoas do país. Reforça o documento que a Lagoa de Albufeira não pode continuar a ser esquecida. A ausência de intervenção representa um risco ambiental sério, um prejuízo económico para a região e uma perda significativa para todos aqueles que diariamente utilizam e valorizam este espaço natural. Assim, a bancada da CDU da Assembleia de Freguesia do Castelo delibera exigir ao Governo e às entidades competentes a realização urgente de uma intervenção estrutural na Lagoa de Albufeira, com vista à remoção do excesso de areia e à reposição das condições naturais de circulação e renovação das águas, bem como a promoção imediata dos estudos técnicos e da elaboração do respectivo projeto de execução, atendendo à inexistência de informação sobre estudos previamente realizados que permitam sustentar e concretizar a intervenção necessária. Também reivindicar a afetação imediata das verbas necessárias para garantir uma solução duradoura e ambientalmente sustentável para a Lagoa de Albufeira, solicitar à Agência Portuguesa do Ambiente, à CCDR-LVT e ao Ministério do Ambiente esclarecimentos sobre o ponto de situação das intervenções previstas para a Lagoa de Albufeira e respectivos prazos de execução e defender a preservação da Lagoa de Albufeira enquanto património natural, espaço de biodiversidade, zona de lazer das populações e polo de prática desportiva de reconhecida importância nacional. A moção pela intervenção urgente na Lagoa de Albufeira foi aprovada por unanimidade e enviada ao Governo, Ministério do Ambiente, grupos parlamentares da Assembleia da República, Agência Portuguesa do Ambiente e CCDR-LVT. O Clube Naval de Sesimbra participou de 22 a 28 de junho na Taça de Portugal de Fotografia e Vídeo Subaquático e na SEMAS World Cup Underwater Photography and Video na Madeira, competições que reuniram 75 atletas de 6 países. O Clube Naval de Sesimbra competiu com 7 duplas, alcançando classificações de grande destaque nacional e internacional. As principais conquistas foram de 3 duplas do Clube Naval de Sesimbra: Joel Machado e Patrícia Araújo, vencedores da SEMAS World Cup Vídeo 2026 e da Taça de Portugal Vídeo 2026, Luís Campos e Sofia Pereira, vencedores da Taça de Portugal Fotografia 2026, Filomena Sapinto e Carla Ciopa, vencedoras da Taça de Portugal Dispositivos Móveis 2026. Com esta participação, o Clube Naval de Sesimbra venceu todas as Taças de Portugal 2026, Fotografia, Dispositivos Móveis e Vídeo Subaquático, e conquistou ainda a Taça do Mundo SEMAS de Vídeo Subaquático de 2026. Estes resultados projetam o nome de Sesimbra no panorama mundial, valorizam o concelho enquanto destino ligado ao mar, ao turismo ativo e ao desporto de natureza, natureza e demonstram a excelência técnica e artística dos atletas do Clube Naval de Sesimbra. Sesimbra volta assim a destacar-se como uma referência nacional e internacional nas atividades subaquáticas. E o Grupo Desportivo de Sesimbra sagrou-se campeão da Major Cup 2026 no escalão de sub-16. A competição de futebol de praia jovem decorreu entre os dias 10 e 12 de julho na Praia da Foz do Arelho, nas Caldas da Rainha, reunindo grandes promessas da modalidade na areia. Numa caminhada disputada jogo a jogo, na fase de grupos e nas eliminatórias contra equipas de referência, os jovens atletas de Sesimbra conseguiram alcançar a glória máxima e erguer o prestigiado troféu internacional. Ao longo do torneio, a equipa do Sesimbra enfrentou fortes adversários, com a vitória na final a garantir nas grandes penalidades por 5-4 o título de campeão deste prestigiado torneio internacional de futebol de praia. Exibições coletivas consistentes e um espírito competitivo exemplar ao longo de todo o fim de semana de prova marcaram a vitória da equipa sesimbrense neste torneio organizado.
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1: E estamos de regresso para mais uma edição da Crónica Desempregado Procura-se, que está no ar todas as quartas-feiras, depois das notícias das 5h30, com a reposição ao sábado, às 11 da manhã, na companhia da Flor Bela Antunes, do Gabinete de Inserção Profissional de Sesimbra. E ela já cá está. Olá, Flor Bela, boa tarde.
2: Olá, Sofia, boa tarde a todos os ouvintes.
1: Bem disposta?
2: Sempre.
1: Vamos à crónica de hoje.
2: Vamos embora.
1: Então, o tema de hoje é normas gerais das ofertas de emprego. Já lá vamos perceber o que é isto. Primeiro, vamos recordar os contactos do gabinete.
2: Que são o 939...

0: 9806117 ou 212-281027 ou através do e-mail gipsesimbra@gmail.com.
1: Ora, hoje vamos abordar um tema novo e falar sobre as normas gerais das ofertas de trabalho que estão em divulgação na plataforma do IFP Online. E esta informação é importante porque todas as semanas fazemos a divulgação das ofertas de trabalho e por isso é pertinente que os utentes desempregados saibam que as mesmas têm normas.
0: Exatamente, e também é relevante para as entidades empregadoras perceberem quais são os requisitos que têm que cumprir para que as ofertas de trabalho sejam aceites pelo serviço de emprego, pois o não cumprimento de qualquer uma das normas determina a não recepção da oferta e, posteriormente, a informação à entidade empregadora. Uma oferta de emprego representa, do lado do empregador, a intenção de contratar e, do lado do trabalhador, a expectativa de ser contratado, pelo que todas as condições referidas na oferta de emprego poderão ser objeto de negociação até ao momento da formalização do contrato.
1: É importante realçar que nesta negociação, tanto a entidade empregadora como o candidato devem agir segundo as regras de boa-fé e prestar toda a informação necessária, sob pena de responderem pelos danos culposamente causados.
0: Exatamente, e constituem deveres do empregador informar sobre aspectos relevantes na prestação de trabalho, nomeadamente os estipulados no número 3 do artigo 106 do Código do Trabalho.
1: A formalização do contrato dá início a uma relação laboral que vincula ambas as partes ao cumprimento do estabelecido.
0: Por sua vez, o IFP promove o tratamento da oferta de emprego, tendo em vista o ajustamento entre a procura e a oferta de emprego, devendo salvaguardar o cumprimento dos requisitos legais e das normas técnicas aplicáveis.
1: Então, Florbela, vamos começar por referir quais são os requisitos da entidade empregadora.
0: Primeiro, estar legalmente constituída. No entanto, existem duas exceções para as entidades com número provisório de pessoa coletiva e cujo início de atividade ocorra nos primeiros 15 dias, ou seja, nos 15 dias posteriores à comunicação da oferta, e também para as pessoas singulares que comunicam ofertas para o serviço doméstico.
1: Muito bem. Segundo, ter a situação contributiva regularizada perante a Segurança Social e a Autoridade Tributária.
0: E em terceiro lugar, cumprir o pagamento pontual de retribuição aos trabalhadores. Entende-se por falta de pagamento pontual quando se prolongue por um período de 15 dias sobre a data do vencimento. Isto também está escrito no artigo número 325 do Código do Trabalho.
1: Ora, em quarto lugar, a verificação das condições de admissibilidade de contrato a termo.
0: O IFP irá fazer a consulta à Autoridade para as Condições de Trabalho, para a ACT, no caso de ofertas de entidades com situações irregulares na aplicação dos contratos de trabalho a termo.
1: As ofertas de emprego têm elas próprias requisitos muito específicos e vamos saber quais são.
0: Primeiro, tem que ser um contrato de trabalho com subordinação jurídica. Contrato de trabalho é aquele pelo qual uma pessoa singular se obriga, mediante retribuição, a prestar a sua atividade a outra ou outras pessoas no âmbito de organização e sob autoridade destas.
1: E quais são os fatores da subordinação jurídica?
0: Vinculação ao horário de trabalho, prestação em local definido pelo empregador, controlo externo do modo da prestação e obediência a ordens e sujeição à disciplina da empresa.
1: Deverá também ter uma retribuição igual ou superior à remuneração mínima mensal garantida por lei ou à retribuição fixada em instrumento de regulamentação coletiva de trabalho aplicável.
0: Neste caso, a entidade empregadora deve informar sobre o instrumento de regulamentação coletiva de trabalho aplicável. Relativamente às exceções, podem existir reduções relacionadas com o trabalhador, isto está no artigo 275 do Código de Trabalho, nomeadamente até 50% da retribuição mínima mensal garantida para trabalhadores com capacidade de trabalho reduzida e 20% da retribuição mínima mensal garantida para trabalhadores praticantes, aprendizes e estagiários ou formandos. Temos que referir que o valor corresponde à retribuição ilíquida.
1: Em terceiro lugar, identificar o local de trabalho.
0: Isto sem prejuízo das deslocações inerentes às funções ou indispensáveis à formação profissional do trabalhador.
1: A oferta de emprego também tem que ter informação sobre condições de higiene e segurança no trabalho.
0: Isto de acordo com a Lei-Quadro da Segurança, Higiene e Segurança e Saúde no Trabalho.
1: Assim como tem que caracterizar as funções.
0: E de forma clara, precisa e exaustiva. A atividade contratada compreende as funções que lhe sejam afins ou funcionalmente ligadas, compreendidas no mesmo grupo ou carreira profissional, para as quais o trabalhador detenha a qualificação profissional adequada e que não impliquem desvalorização profissional.
1: Outro dos requisitos muito importantes é a ausência de discriminação.
0: Exatamente. As ofertas de trabalho não podem ter indício de discriminação direta ou indireta em razão da ascendência, idade, sexo, orientação sexual, estado civil, situação familiar, património genético, capacidade de trabalho reduzida, deficiência ou doença crónica, nacionalidade, origem étnica, religião, convicções políticas ou ideológicas e filiação sindical. Existe, neste caso, uma exceção, que é quando justificado em virtude da natureza das atividades profissionais ou do contexto da sua execução.
1: Muito bem, e finalmente, a duração do período de trabalho, sendo que o horário de trabalho delimita o período normal de trabalho diário e semanal.
0: O período normal de trabalho não pode exceder 8 horas por dia, nem 40 horas por semana. Se for a tempo parcial, corresponde a um período normal de trabalho semanal inferior ao praticado a tempo completo em situação comparável. No que concerne ao horário de trabalho, tem que existir a determinação das horas de início e do termo do período normal de trabalho diário e dos intervalos de descanso, bem como do descanso semanal.
1: Uhum.
0: Para terminar o tema, fica aqui uma nota. As ofertas das agências privadas de colocação não podem ser aceites, uma vez que não são entidades empregadoras, mas sim entidades intermediárias.
1: Muito bem, e assim terminamos o tema de hoje, normas gerais das ofertas de emprego. E agora, Florbela, vamos às ofertas de trabalho que se encontram disponíveis no portal IFP Online e que se destinam aos candidatos desempregados inscritos no serviço de emprego. Infelizmente temos pouquinhas ofertas para Sesimbra, mas temos muitas, mesmo muitas, para o Conselho do Seixal. Mas vamos começar por Sesimbra e pela freguesia de Santiago.
0: E esta semana procura-se cozinheiro, servente de construção civil, agricultor e mecânico de automóveis.
1: Freguesia do Castelo,
0: pedreiro e ladrilhador.
1: E freguesia da Quinta do Conde,
0: servente de construção civil e pedreiro.
1: E agora vamos até ao Seixal, onde temos mais ofertas e bastante variadas.
0: Vamos respirar fundo.
1: Vamos, força.
0: Então vamos a isto. Esta semana procura-se motorista de veículos pesados de mercadorias, representante comercial, engenheiro civil, educador de infância, contabilista, enfermeiro de cuidados gerais, técnico de segurança com CAP válido, assistente social, técnico de AVAC, ajudante de instalação de ar-condicionado, técnico orçamentista com experiência em AutoCAD, técnico de eletrónica, eletricista, técnico de controlo de pragas, operador de máquinas de corte, operador de empilhadores, técnico de manutenção e limpeza de piscinas, servente de construção civil, carpinteiro, pedreiro, estucador, canalizador, pintor de construção civil, pasteleiro, cozinheiro, empregado de mesa e empregado de bar.
1: Muito bem, ofertas de emprego disponíveis esta semana para Sesimbra e Seixal estão no portal IFP Online e destinam-se aos candidatos desempregados inscritos no serviço de emprego. Terminada que está esta apresentação das ofertas de emprego para esta semana, relembramos os contactos do GIP Sesimbra.
0: Que são o 93998-06-17 ou 212-281-027 ou através do e-mail gipsesimbra@gmail.com.
1: Temos uma frase de um autor desconhecido para encerrar a crónica de hoje.
0: É diferente, mas eu gosto muito desta frase e por isso estamos no verão, temos que aproveitar a vida.
1: Sim, é conhecida esta frase?
0: É muito conhecida. É só para ler, é para recordar. Okay, para nós refletirmos e pormos em ação.
1: Vamos lá terminar a crónica a refletir.
0: A vida é uma peça de teatro que não permite ensaios. Por isso, cante, chore, dance, ria e viva intensamente, antes que a cortina se feche e a peça termine sem aplausos.
1: Muito bem, a nossa cortina fecha-se por hoje, mas para a semana estamos de regresso já a caminhar para as tuas férias, não
0: quase.
1: É? Quase. Faltam apenas 2 semanas para a crónica Desempregado Procura-se entrar de férias, depois só regressará em setembro. Mas para a semana cá estaremos novamente, no mesmo local e no mesmo horário, por isso boa semana, Flor Bela, e até quarta-feira.
0: E é uma boa semana para todos.
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1: A Câmara Municipal de Sesimbra estabeleceu um acordo de adesão com a Direção-Geral do Livro, dos Arquivos e das Bibliotecas, passando a integrar a Rede Nacional de Arquivos. A partilha será realizada via Portal Português de Arquivos e ganha também um estatuto de relevo a nível europeu via Portal Europeu de Arquivos e Europeana, uma plataforma europeia com mais de 50 milhões de documentos. A adesão à Rede Nacional de Arquivos permite também a integração no Archives Portal Europe, reforçando a visibilidade nacional e internacional do património documental do Arquivo Municipal de Sesimbra. O Arquivo da Edilidade está organizado em 76 fundos e coleções, reunidos em 12 grupos. Existe em depósito um valioso património documental, abrange coleções fotográficas, legislação e documentação da administração local e central, engloba também arquivos associativos, pessoais, empresariais e de personalidades relevantes do Conselho de Sesimbra. Já se iniciou a requalificação da Estrada das Pedreiras entre o entroncamento com a Estrada de Argei, junto ao Motoclube Sesimbra e a antiga Escola Primária das Pedreiras. A obra tem um prazo de execução de um ano e representa um investimento municipal de 2 milhões de euros, o maior de sempre numa via do município. Para além da muito aguardada repavimentação da via, com cerca de 1.700 metros e construção dos respectivos passeios, a intervenção contempla numa primeira fase a instalação de novas condutas da rede de abastecimento de água e a reformulação da rede de drenagem, intervenções essenciais para a qualidade de vida dos moradores. A obra prevê ainda a beneficiação de parte da Rua do Pocinho, uma das ligações entre a Estrada das Pedreiras e a Estrada Nacional 379 na Maçã. Os trabalhos implicam cortes e condicionamentos de trânsito, bem como o desvio da circulação por percursos alternativos, devidamente sinalizados sempre que necessário. Para minimizar o efeito desta intervenção para todos aqueles que circulam na via, a obra será executada por troços. Os primeiros trabalhos decorrem entre o cruzamento com a Rua Serra da Arrábida e a Rua das Penas. De seguida, será intervencionado o troço entre a Rua das Penas e a Calçada das Oliveiras e, por fim, a parte restante da via entre a Calçada das Oliveiras e a Estrada de Argeis. A requalificação da Estrada das Pedreiras é a última obra do atual programa de requalificação da rede viária na Freguesia do Castelo, dinamizado pela Câmara Municipal de Sesimbra, orçado em cerca de 6 milhões de euros e que foi assegurado na totalidade pelo Orçamento Municipal. A Fortaleza de Santiago e o Auditório Conde Ferreira em Sesimbra vão ficar iluminados a vermelho no âmbito da iniciativa internacional Light Up for Inclusion, integrada na Global Week of Inclusion 2026, que vai decorrer de 20 a 26 de julho. Este é o maior movimento desportivo mundial dedicado às pessoas com deficiência intelectual, promovido pela Special Olympics. Lisboa, Braga, Seixal e Aveiro também já aderiram. A ação visa sensibilizar a importância da inclusão, da igualdade de oportunidades, da participação e do reconhecimento de pessoas com deficiência intelectual, valores fundamentais para a construção de comunidades mais justas e inclusivas. A Special Olympics Portugal é uma organização sem fins lucrativos que promove oportunidades de prática desportiva, desenvolvimento pessoal e inclusão social para pessoas com deficiência intelectual, contribuindo para uma sociedade mais justa, participativa e inclusiva. A Câmara Municipal de Sesimbra está a reforçar a pintura de passadeiras nas principais vias do concelho, onde esta sinalização horizontal se encontra mais gasta, trabalhos já concluídos na Quinta do Conde e cuja intervenção está agora em curso na Vila de Sesimbra. Trata-se de um conjunto de intervenções essenciais para a segurança dos peões, que se enquadra no trabalho regular de manutenção e requalificação da rede viária do município.
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4: A Assembleia de Freguesia da Quinta do Conde, reunida a 30 de junho, aprovou a recomendação Espaço Público, apresentada pelo grupo político da CDU. O documento realça que a qualidade do espaço público constitui um dos pilares fundamentais da ação das autarquias locais, refletindo diretamente o compromisso do poder local com a segurança, o bem-estar e a qualidade de vida da população. A preservação e manutenção dos equipamentos coletivos, dos espaços de lazer e do mobiliário urbano são responsabilidades essenciais da Junta de Freguesia, não apenas enquanto obrigação legal, mas também enquanto expressão do dever de garantir espaços públicos dignos, funcionais e seguros para todos os cidadãos. Os eleitos da CDU salientam que na freguesia da Quinta do Conde têm-se verificado situações de degradação em diversos equipamentos públicos que justificam uma intervenção célere e planeada de forma a salvaguardar a segurança dos utilizadores, evitar o agravamento dos custos de reabilitação e assegurar a valorização do património público colocado ao serviço da comunidade. Neste contexto e no exercício das competências fiscalizadoras e de acompanhamento da atividade da Junta de Freguesia por parte da Assembleia de Freguesia, é recomendado à Junta de Freguesia que proceda a um levantamento e diagnóstico urgente, realizando uma auditoria técnica detalhada no prazo máximo de 30 dias a todos os equipamentos urbanos, parques infantis e espaços de lazer sob gestão da Junta de Freguesia para identificar as anomalias e riscos de segurança. Executa um plano de intervenção prioritário, avançando de imediato com as reparações urgentes nos equipamentos que apresentem riscos imediatos para a segurança dos cidadãos, com foco na substituição de componentes partidos ou oxidados. Inscreva verba em sede de plano plurianual de investimentos, garantindo a dotação orçamental necessária nas próximas modificações orçamentais, opções do plano para a requalificação profunda dos espaços que já não beneficiam de mera reparação pontual. Também que implemente um plano de manutenção preventiva, desenhando um calendário regular de vistorias e pequenas reparações ao longo do ano, evitando que os equipamentos atinjam um estado de rotura ou degradação total, e que dê conhecimento aos grupos políticos representados na Assembleia dos resultados obtidos na auditoria técnica. A recomendação Espaço Público, apresentada pelo grupo político da CDU na Assembleia de Freguesia da Quinta do Conde, foi aprovada por unanimidade. Este verão, a Câmara Municipal de Sesimbra promove o programa Maré Cheia e convida os veraneantes a descobrir tudo o que existe para além do areal de Sesimbra, com propostas variadas para quem quer aproveitar cada momento das suas férias de forma diferente. As propostas do programa Maré Cheia incluem, por exemplo, uma visita à doca para conhecer de perto como é pescado o melhor peixe do mundo, um passeio guiado pela vila para descobrir alguns dos tesouros de arte de rua que se escondem nos seus recantos, uma caminhada pela natureza que passa pela Chanda dos Navegantes, bem perto das falésias do Cabo Espechel, ou oficinas de história e arqueologia. Para os mais curiosos e criativos, o cartaz inclui o workshop Pequenos Arqueólogos, a oficina de conservação e a oficina de nós de marinharia, que dão a conhecer técnicas, saberes e tradições ligadas à história e ao mar. O Museu Marítimo de Sesimbra associa-se também a esta iniciativa com as viagens pelo património marítimo, que revelam a profunda ligação da vila ao oceano, enquanto as visitas à capela e hospital do Espírito Santo dos Mariantes convidam a conhecer e valorizar um dos espaços mais emblemáticos da história local. Nas praias, as bibliotecas de praia, imagem de marca de Sesimbra há quase 40 anos, dinamizam momentos de leitura e ateliês de artes plásticas integrados no programa Bandeira Azul da Europa, promovendo a sensibilização ambiental de forma criativa e participada. Em Sesimbra, a maré cheia encolhe o areal e alarga um mundo de sugestões e possibilidades. Pode consultar o programa em sesimbra.pt. E em 2026, a campanha de distribuição de cal, dinamizada pela Câmara Municipal de Sesimbra, está ainda a decorrer até ao dia 31 de julho. E à semelhança dos anos anteriores, cada munícipe pode solicitar até 10 kg de cal e um pincel. A distribuição dos materiais é feita nas instalações da Junta de Freguesia da Quinta do Conde, nas instalações da Junta de Freguesia de Santiago, neste caso no Centro de Convívio da Fonte Nova, e também nas instalações da Junta de Freguesia do Castelo, no Espaço Zambujeiro. A campanha de distribuição de cal realiza-se há mais de 20 anos e tem como objetivo promover a conservação e reabilitação do parque habitacional, principalmente de habitações que utilizam a cal como revestimento.
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4: A Assembleia de Freguesia da Quinta do Conde, reunida a 30 de junho, aprovou a recomendação requalificação do mercado municipal da Quinta do Conde, apresentada pelo grupo político do PS e aprovada por unanimidade. No documento, os eleitos do PS realçam que o mercado municipal da Quinta do Conde, inaugurado em abril de 2000, constituiu à data um investimento estruturante de grande relevância para a freguesia. No entanto, passadas mais de duas décadas, é hoje evidente que o edifício enfrenta um processo de degradação progressiva, consequência natural do uso intensivo e da ausência de uma intervenção de fundo ao longo dos anos. Destacam que, apesar de algumas melhorias pontuais realizadas, estas revelaram-se insuficientes para responder às necessidades atuais da população e dos comerciantes, impondo-se uma requalificação integral capaz de devolver ao mercado a centralidade e a dignidade que lhe são devidas. Uma requalificação do mercado que deverá ser entendida numa perspectiva integrada, valorizando todo o tecido económico envolvente e contribuindo para a revitalização do comércio local em sentido amplo. Na recomendação pode ler-se que a urgência desta intervenção assenta em vários fatores determinantes, nomeadamente a dinamização da economia local e apoio aos pequenos comerciantes, espaço de convivência e coesão social e melhoria das condições de financiamento, de funcionamento e sustentabilidade. Assim, recomenda-se que a Câmara Municipal de Sesimbra proceda à inscrição com caráter prioritário de uma verba destinada à requalificação global do mercado municipal da Quinta do Conde, bem como à apresentação pública de um plano de intervenção claro, devidamente calendarizado, que permita à população conhecer as soluções propostas e os prazos previstos para a sua concretização. Até 30 de agosto, a ENA, Agência de Energia e Ambiente da Rábida, promove em Sesimbra, nas Bibliotecas de Praia da Califórnia e Ouro e na Ecobiblioteca no Parque Augusto Póvoa, na Maçã, o jogo gigante Missão Sustentabilidade, uma atividade interativa e educativa onde os participantes percorrem um tabuleiro em tamanho gigante. Focado na literacia ambiental e energética, os jogadores são desafiados com perguntas sobre temas como a educação para o clima, mobilidade sustentável e economia circular e a preservação do património natural e marinho, o que vai certamente ajudar a promover o diálogo sobre os principais desafios do mundo e mostrar caminhos para construirmos um futuro melhor para todos. Eficiência dos recursos e os Objetivos de Desenvolvimento Sustentável, objetivos propostos pela ONU para tornar o mundo mais justo, saudável e sustentável até 2030, são alguns dos temas abordados. A Universidade Sénior de Sesimbra está à procura de um colaborador na situação de reforma com disponibilidade para trabalhar durante a semana no secretariado em regime de part-time remunerado. Os requisitos são simples: boa disposição e espírito de equipa, conhecimentos básicos de informática na ótica do utilizador e expediente geral. Os candidatos interessados podem contactar a Universidade Sénior de Sesimbra por mensagem privada nas redes sociais, pelos contactos 21-823-9069 ou 93-848-0699 ou pelo e-mail usrsesimbra@gmail.com. Em alternativa, pode ainda deslocar-se às instalações na Avenida João Paulo II, número 3A, em Santana. E a Sesimbra está a promover uma campanha de recolha de material escolar e convida toda a comunidade a associar-se a esta causa solidária. Com o início de um novo ano letivo, muitas famílias enfrentam dificuldades na aquisição dos materiais necessários para as suas crianças e jovens. Com um pequeno gesto, podemos fazer uma grande diferença e ajudar a garantir que todos tenham as mesmas oportunidades para aprender e crescer. Com a Sesimbra pode doar cadernos, lápis, canetas e marcadores, borrachas e afias, réguas, quadros e compassos, também dossiês e capas, mochilas e estojos em bom estado, material de desenho e trabalhos manuais ou outro material escolar novo ou em bom estado. O material escolar pode ser entregue na sede da Cerci Zimbra, no Raio de Luz, na UIAI, Unidade Integrada de Apoio à Infância, e no Espaço Cidadania da Quinta do Conde. Junte-se a esta iniciativa e ajude a Cerci Zimbra a construir um regresso às aulas mais inclusivo e solidário para todas as crianças e jovens que a instituição acompanha. Cada contributo conta, cada gesto faz a...
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4: Já arrancou, no passado dia 22 de junho, a requalificação da Estrada das Pedreiras entre o entroncamento com a Estrada de Argeis, junto ao Motoclube Sesimbra, e a antiga Escola Primária das Pedreiras. A obra tem um prazo de execução de um ano e representa um investimento municipal de 2 milhões de euros, o maior de sempre na rede viária do município. A componente mais visível e também a mais esperada pela população será a repavimentação da via, com cerca de 1.700 metros, e a construção dos respectivos passeios. No entanto, a intervenção contempla numa primeira fase a instalação de novas condutas da rede de abastecimento de água e a reformulação da rede de drenagem, intervenções essenciais para a qualidade de vida dos moradores. A obra prevê ainda a beneficiação de parte da Rua do Pocinho, uma das ligações entre a Estrada das Pedreiras e a Estrada Nacional 379 na Maçã. Os trabalhos implicam cortes e condicionamentos de trânsito, bem como o desvio da circulação por percursos alternativos devidamente sinalizados sempre que necessário. Para minimizar o efeito desta intervenção para todos aqueles que circulam na via, a obra será executada por troços. Os primeiros trabalhos decorrem entre o cruzamento com a Rua Serra da Arrábida e a Rua das Penas. De seguida será intervencionado o troço entre a Rua das Penas e a Calçada das Oliveiras e, por fim, a parte restante da via entre a Calçada das Oliveiras e o entroncamento com a Estrada de Argeis. A requalificação da Estrada das Pedreiras é a última obra do atual programa de requalificação da rede viária na freguesia do Castelo, dinamizado pela Câmara Municipal de Sesimbra, orçado em cerca de 6 milhões de euros e que foi assegurado na totalidade pelo Orçamento Municipal. O Grupo Desportivo de Sesimbra está à procura de atletas femininas de hóquei em patins dos escalões benjamins, escolares, sub-13 e sub-15. Se gostas de patinar, aprender, competir e fazer parte de uma equipa unida, esta é a tua oportunidade. Vem experimentar e juntar-te à família do hóquei em patins do Grupo Desportivo de Sesimbra. As inscrições estão abertas, basta contactar a Secretaria pelo contacto 212-233-077 ou Tiago Coelho pelo contacto 966-539-554. A Assembleia de Freguesia da Quinta do Conde, reunida a 30 de junho, aprovou a moção Segurança Rodoviária Pintura das Passadeiras, apresentada pelo grupo político do PSD. No documento, os eleitos da Assembleia de Freguesia do PSD da Quinta do Conde realçam que as vias públicas da Quinta do Conde apresentam um estado de conservação deficiente, com buracos e irregularidades que afetam a segurança e o bem-estar dos residentes e visitantes, bem como várias passadeiras de peões que precisam de uma pintura nova. É ainda destacado que, sendo a freguesia da Quinta do Conde uma das zonas de maior densidade populacional do concelho de Sesimbra, a segurança rodoviária e a proteção dos peões constituem uma prioridade absoluta na gestão do espaço público, onde se verifica a existência de passadeiras cuja sinalização horizontal se encontra totalmente sumida, desgastada ou invisível, impossibilitando que os condutores se apercebam do local correto de paragem. Uma situação que, segundo os eleitos do PSD na Quinta do Conde, atinge contornos de elevada gravidade e risco iminente de atropelamento em dois pontos críticos na freguesia. Cruzamento entre a Rua das Descobertas com a Avenida Principal, zona de forte fluxo de trânsito automóvel e peões, junto à Escola Michel Giacometti, e também no cruzamento da Avenida Principal com a Rua Manuel Maria Barbosa do Bocage, um local de risco acrescido devido a duas paragens de autocarros. Assim, a moção Segurança Rodoviária, Pintura das Passadeiras, aprovada por unanimidade, propõem que a Junta de Freguesia solicite à Câmara Municipal de Sesimbra um plano urgente de repavimentação e reparação, já solicitado anteriormente, o reforço da manutenção de passeios e sinalização, como já foi solicitado, e a pintura imediata das passadeiras e reforço da sinalização vertical. E até 26 de agosto, a Câmara Municipal de Sesimbra promove um vasto programa com animação de verão por todo o concelho. Há cinema ao ar livre, música e teatro na Fortaleza de Santiago, pedreiras, anfiteatro da Boa Água, Parque da Vila na Quinta do Conde e Igreja da Lagoa de Albufeira. Pode consultar o programa completo em sesimbra.pt.
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1: Olá a todos, mais um programa Uma Vida Não Chega. E esta semana temos cá uma senhora que toda a gente conhece aqui de Sesimbra. Os convidados, isto é curioso, porque os convidados, eu tenho uma lista enorme apontada de convidados, vou-me cruzando com eles, vou-me lembrando do papel que eles têm tido no nosso concelho, e a lista é enorme, sinceramente, e portanto já fizemos 50 programas, Liliana, já fizemos 50, portanto mais 50 se eles quiserem, onde vir, porque há muita gente com muitas histórias para contar no nosso concelho. Bom, e então, quem é que eu tenho hoje? Cruzei-me com a dona Hilda Maria Felisberto Carvalho. Olá, dona Hilda.
2: Olá, boa tarde.
1: Que toda a gente conhece para a dona Hilda dos pés, porque é pedicure a vida inteira, ou foi pedicure a vida inteira, não é? Nós aqui temos essa mania de juntar a profissão das pessoas.
2: Exatamente.
1: Exatamente. Então, conte-me lá quando é que nasceu.
2: Eu nasci em 1945, em Alcácer do Sal, vim para Sesimbra com 16 anos.
1: Pois, desculpe interromper já. Era o que eu lhe ia perguntar. Eu tinha a ideia que a dona Hilda não tinha nascido cá.
2: Nasci em Alcácer do Sal.
1: Fez a infância toda lá.
2: Exatamente.
1: Os seus pais de lá, os dois?
2: Não, o meu pai era de Santiago de Cacém e a minha mãe era de Alcácer. Isto começa já logo no princípio, assim, andarmos todos separados. Tenho uma família muito grande.
1: Lá ainda vai? Ainda tem ligação?
2: Sim, tenho ligação. Tenho primos, já não tenho tios, só tenho primos. Estive lá em 2025 a fazer uma exposição das minhas colheres. Estive lá 15 dias, no qual recordei muita coisa. É. E fiquei muito admirada porque Alcácer já não é a mesma coisa.
1: Pois, exato. Nenhuma terra, já não é nenhuma, a mesma terra coisa. Nenhuma terra é a mesma coisa.
2: E é, casei-me com um senhor de Sesimbra e fui casada há 55 anos.
1: Então, essa infância em Alcácer, como é que foi? Quando tinha irmãos, não tinha irmãos? Como é que foi?
2: Éramos 9 irmãos. Em infância em Alcácer começámos.
1: Mas não teve ainda aqui ninguém com um irmão ou dois? Um filho único? Foram poucos.
2: Entretanto, o meu primeiro emprego foi irmos pescar pinhão partido às fábricas e escolhemos o pinhão, o miolo da casca.
1: Com que idade? Fez escola?
2: Sim, fez escola.
1: Lá em Alcácer, até que idade?
2: Até a quarta classe.
1: Quarta classe.
2: Era o que nós tínhamos. Fiz a quarta classe, entretanto depois vim para...
1: Era a mais nova?
2: Não, era a mais nova, era do meio das cinco raparigas. Era a minha irmã mais velha, a Maria, que é a mãe da Idalina.

0: conheço
1: sim,
0: bem.
1: sim, sim.
0: Depois era a Maria do Carmo, que era a mãe do Rodrigo. Depois sou eu, depois é a Catarina e a Mabília. Eu estou no meio delas, estou no meio, duas em baixo, duas em cima, vá. Duas mais velhas e duas mais novas. Entretanto, depois...
2: Fez a quarta classe?
0: Fiz a quarta classe.
2: Os seus pais faziam o quê?
0: Meu pai era mestre de obras. Foi por essa a razão que nós viemos cá para este lado. Meu pai trabalhava numa empresa que era agromecânica, uma empresa luso-espanhola, que fazia barragens, canais. Era muito interessante o trabalho dele. Entretanto, percorremos um pouco do nosso país a fazer as barragens, os canais e tudo isso. O Ribatejo todo era miúda.
2: E vocês iam atrás dele?
0: Não, era assim. O meu pai, se a obra era mais de um ano, nós íamos. Se era menos de um ano, nós ficávamos com a minha avó. Por essa razão que quase todos fizemos...
2: A sua mãe ia com ele para lhe dar apoio?
0: Exatamente, e nós ficávamos com a minha avó.
2: Epá, 9 netos, uma avó, isso era uma loucura.
0: Sim, não eram todos ao mesmo tempo, né? Não eram todos ao mesmo tempo. Eu tenho um irmão que nasceu em Benavente, nessa altura que estavam a fazer os canais em Benavente, e tenho um irmão que nasceu já aqui nos Brejos de Azeitão.
2: E a sua mãe? Era dona de casa?
0: A minha mãe era dona de casa.
2: Dona de casa, coitada, e com 9.
0: Uma boa dona de casa.
2: E, pois,
0: e apesar de nós ajudarmos, naquela época, nós tínhamos, não é como as jovens de agora, nós tínhamos que lavar a roupa, tínhamos que engomar, tínhamos que lavar a louça, não havia máquinas, tínhamos que ir ao rio, ao tanque, lavar a roupa. E hoje estas meninas...
2: É mais fácil.
0: É mais fácil para elas, nós não. Então as tarefas eram distribuídas. Cada semana uma tinha que fazer uma coisa, outra tinha que fazer outra. E tínhamos um hábito que era lá no Alentejo a gente caiava às casas. Então com tintas de cor, o amarelo, o azul.
2: E estavam aquelas barras. Era branco com aquelas barras.
0: Exatamente.
2: Sim.
0: E aquilo era conhecido no Alentejo, portanto, as barras tinham uma finalidade. Se era azul, era de uma coisa, se era amarelo, era de outra. E assim, essas barras. E nós, as filhas, era... Portanto, tínhamos que fazer a lida da casa. Os rapazes tinham... Nós tínhamos um bocadinho de terreno em volta... Eles tinham que plantar e regar.
2: Mas voltando só aí à história das cores, mas era a nível de função da casa ou de quem lá estava?
0: Do distrito.
2: Ah, era por distrito a cor.
0: Distrito. Okay. Por exemplo, no distrito de Porto Alegre, por exemplo, é azul. No distrito de Évora, por exemplo, é amarelo.
2: Okay. Ah,
0: por exemplo, assim.
2: Curioso.
0: Eu agora não sei bem.
2: Sim, sim, sim. Sim,
0: sei
2: sim,
0: que é assim,
2: e,
0: mas não.
2: Isso ainda se mantém.
0: Ainda se mantém. É. Ainda se mantém. E isso tem uma finalidade, as cores têm uma origem qualquer.
2: É de ver, sim.
0: A nível histórico. Sim. Eu por acaso até já subi isso tudo, mas agora não me recordo.
2: 10 anos, mais ou menos, a acabar a escola.
0: Exatamente.
2: Quarta classe.
0: Exato.
2: Foi fazer o quê?
0: Era assim, trabalhávamos.
2: A ajudar a mãe, não é?
0: Ajudar a mãe. O que é que nós, as raparigas, fazíamos? Era uma brincadeira, mas também ganhávamos alguma coisa. Ganhávamos dinheiro na
2: separar
0: na
2: o espinhão. Que isso é muito curioso.
0: Vamos lá, as pessoas andavam a apanhar as espinhas. Levavam as espinhas à fábrica.
2: Exatamente.
0: Como hoje fazem nas vinhas.
2: Exatamente.
0: Essas coisas. E depois a fábrica partiu o pinhão. E depois os pinhões eram...
2: Pois, uns desfaziam-se e outros ficavam inteiros.
0: Sim, e nós tínhamos que escolher o miolo da casca.
2: Exato.
0: Não havia essas máquinas para fazer isso. Eram nós, era trabalho de miúdos.
2: Miúdos porque tinham dedos fininhos para estar a...
0: Exatamente, mas também comíamos muito.
2: Exato, então, claro.
0: Isso não é todo o ano, é só naquela época que é o pinhão que se tem que fazer isso.
2: Sim, final do ano.
0: Depois, na parte do arroz, nós íamos com umas latas... Tudo servia de brincadeira, mas era ao mesmo tempo era trabalho e ganhávamos alguma coisa. Então batíamos as latas para quê? Para espantar os pardais. Para os pardais não iam comer o arroz. Enquanto o arroz não crescia. Enquanto estava pequenino e quando a espiga crescia já não havia esse problema. Era só enquanto não vinha para cima. e eles iam picar o arroz para se alimentar. Sim.
2: E vocês tinham que andar ali de vez em quando a dar umas...
0: Nós tínhamos aquelas horas para ir ali com as estampas bater para chamava-se espantar os pardais.
2: Que engraçado.
0: Fizemos isso muita vez. Entretanto, eu fui sempre uma pessoa que gostei muito de trabalhar. Não sei porquê. Havia lá uma senhora que tinha uma pastelaria e nós íamos levar os bolos às obras, às pessoas. Íamos levar aquilo lá às obras e às instituições. Aquilo era, por exemplo, como agora há os fornecedores
2: Sim, deviam ter contratualizado para irem lá levar tipo lanches.
0: Eram os muitos que faziam isso. Sim. Não, eu tenho fotos, tenho uma foto dessas, de levar os bolos. E pronto, e ganhávamos uns dinheirinhos. Depois, a história de eu vir para Sesimbra, já não estava em Alcácer, estava aqui em Coina.
2: Seu pai veio trabalhar para aqui, vocês...
0: Meu pai veio trabalhar para aqui, quer dizer, depois, quando acabaram as... Portanto, aquela firma era uma firma muito conhecida e era uma firma muito grande. Era como se fosse hoje a Motogil, ou um género assim. E então ele depois, quando terminou as barragens, e eles associaram-se com a Siderurgia Nacional. E depois ele teve que vir para ali, viemos morar para Coina. E então de Coina vinham aqui uns peixeiros comprar peixe a Sesimbra. E onde é que eles iam comer? Ali é um restaurante que era Atípica, não sei se a Manela se
2: lembra. Não, mas já me falaram.
0: Pronto, Atípica, sim, que era da Júlia Martel.
2: Ficava aonde?
0: Ficava em frente à loja, aquele prédio que está agora todo restaurado, que é alojamento local.
2: Em frente ao Zagaia?
0: Em frente ao Zagaia.
2: Depois foi a mercearia do Zé Batista.
0: Isso é um bocadinho mais para a frente. Havia a mercearia do Zé Batista, depois havia a Casa de Comidas, que é aquela...
2: Que era o Fogacho, aquela, sim. E era aí.
0: O Fogacho foi depois.
2: Pois, sim, era a Típica era onde foi depois o Fogacho.
0: Exatamente, a Típica. E então os almecreves e os pescadores, aquelas pessoas que realmente iam comprar o peixe, iam ali comer. E a senhora, a dona Júlia, disse: ah, nenhum de vocês conhece assim uma rapariguinha jeitosa que gosta de trabalhar e tal? O peixeiro foi lá, a minha mãe, éramos três, e disse assim: oh, tia Rosária, a senhora não quer que uma filha vossa vá trabalhar para Sesimbra? Eu namoriscava um rapaz, mas eu não gostava dele. Porque ele...
2: Isso é muito bom.
0: Não gostava dele porque ele era muito exigente. Ele era muito exigente. Foi na altura da mini saia. Eu queria usar a mini saia, ele achava que eu não devia
2: usar
0: a mini saia.
2: Estamos nos anos 60, 40, 20, sim, anos 60.
0: Depois foi quando apareceu as mini saias. Eu gostava de pintar os lábios, ele não queria que eu pintasse os lábios. Eu disse-lhe assim: então, mas ainda não casei contigo, já estás a mandar.
2: Exatamente, já está a mandar.
0: Vê aquela oportunidade, disse à minha mãe: vou eu. E vinha para Sesimbra.
2: Ainda há hoje, dona Hilda, o que é triste é que você está-me a contar uma situação dos anos 60 e passados estes anos todos ainda há miúdos, não estamos a falar de adultos, também há, mas ainda há jovens que não querem que as namoradas vistam qualquer coisa, se pintem. Ainda há disso, infelizmente.
0: Agora tem outro nome, não
2: é? Sim, é verdade.
0: Agora tem outro nome.
2: Infelizmente.
0: Mas eu...
2: E veio.
0: E eu vim e fui sempre uma pessoa que tinha as minhas ideias e pronto.
2: Ia ficar onde? Sabia onde é que ia ficar? E ficava lá com a senhora
0: não,
2: da
0: Típica? Ficava lá. A gente ficava lá na Típica. Nas casas, sim. E os nossos pais, quando a gente começava a namorar, vinham nos pescar. Foi o que aconteceu comigo. Eu trabalhei ali um ano e tal, e depois ao fim do ano e meio, chegou dois anos, mais ou menos, quase dois anos, e ao fim comecei a namorar o meu marido, que era ali em frente. O meu marido tinha a mania de namorar todas as raparigas que iam ali para a Típica.
2: E era namorada, o senhor Zé.
0: Não sei se a Mané se lembra da padaria que havia a seguir ali ao Zagaia.
2: Tenho uma vaga, eu tenho uma vaga
0: ali,
2: ideia.
0: A padaria, havia
2: com
0: ali
2: seis
0: um
2: anos. Sim, a padaria eu lembro-me.
0: E então a padaria era a Elisa. A rapariga chamava-se Elisa. E a rapariga dizia-me assim para mim: olha, não vais na cantiga do barbeiro, que ele tem a mania de namorar as raparigas todas. Ah, ele comigo não se safa. Pensava que era mais esperta que as outras.
2: Mas, claro.
0: Mas pronto. E lá comecei a namorar com o Zé Barbeiro. Assim que a Dona Júlia soube que eu namorava com ele...
2: Dona Júlia é a sua mãe.
0: A Dona Júlia era a dona do restaurante.
2: Ah, ok.
0: ligou imediatamente para o meu pai. Ah, meu pai veio-me buscar.
2: Que idade é que tinha? 16 ou 17?
0: 16 anos.
2: Veio buscá-la.
0: Veio-me buscar. E eu comecei a namorar o meu marido por cartas.
2: Que engraçado.
0: Comecei a namorar. Olha, há pouco tempo deitei as cartas fora.
2: Ai, não me diga que deitou as cartas fora.
0: Porque elas riam-se, as minhas filhas riam-se.
2: O meu pai tem as cartas emolduradas na sala. A sério, meu pai tinha as cartas de amor que mandava à minha mãe, estão penduradas num quadro, na sala, para toda a gente ver.
0: E as minhas netas
2: ganharam. Ai, não me diga que deitou fora. Deixa estar a rir. Tão giro, que isso é.
0: Deitei aquilo tudo fora. Deitei as cartas. Numerámos por cartas e pronto, e como ele era uma pessoa que estava livre da tropa, tinha o seu emprego, tinha um de coisa, casei-me com 17 anos.
2: Então depois como é que casou? Fugiu?
0: Como é? Não, então hoje a gente tínhamos que ter a autorização dos pais.
2: Sim, até depois sempre convenceu-os.
0: Não, depois ele foi lá ao meu marido.
2: Foi lá até com o seu pai e disse, olha...
0: Eu vou assumir, sou responsável, porque assim, eu não tenho emprego certo, porque havia essas coisas
2: pois,
0: também.
2: Pois, exato. Né? Tudo jogava.
0: Ele tinha o empregozinho dele certo e era pronto. E conseguimos...
2: Portanto, o seu marido, o senhor Zé Barbeiro, trabalhava com o pai. Há bocado estávamos a falar...
0: Mas quando eu comecei a namorar o meu marido, o meu sogro já não era vivo, eu já não conhecia o meu sogro. Só conhecia...
2: Mas a barbearia já existia, estava-me a dizer que tem cento e tal anos.
0: A barbearia já existia do tempo do meu sogro.
2: Mais ou menos quantos anos é que tem a barbearia?
0: A
2: casa?
0: A barbearia está desde 1916.
2: Veja bem.
0: Na família.
2: Cento e dez anos.
0: Já
2: não é brincadeira.
0: O meu sogro esteve lá, depois teve os filhos.
2: Iam para lá aprender como funcionários ou diziam logo, olha, eu venho para aprender para?
0: Não.
2: Iam como funcionários e depois...
0: Houve muitos que foram para lá, como rapazes. Por exemplo, o meu marido começou a fazer barbas e a cortar cabelo em cima de um caixote. Porque era pequenino, não chegava.
2: Pois.
0: Aprendiam, era assim que se fazia. E depois os miúdos saíam da escola, não tinham para onde é que ir. Os pais que tinham mercearias, ele ia ajudar os pais. Os que tinham outro tipo de
2: tabernas,
0: comércio...
2: Tabernas, era para tabernas, exatamente.
0: E quem tinha outro tipo de comércio, claro. Era assim que funcionava. E funcionou muitos anos assim, né? Em relação ao meu sogro, não conheci, mas sei que ele... ensinou muitos barbeiros.
2: Ele era de cá. O seu sogro era mesmo de cá.
0: Sim, sim, sim. Eles são mesmo de cá. Tanto o meu sogro como a minha sogra. Eles são de cá. Nascidos e criados, acho eu. O meu marido nunca tinha saído de cá, de Sesimbra. A primeira vez que ele foi a Alcácer, ele achou aquilo um mundo completamente diferente.
2: Com 17
0: assim como
2: anos.
0: Eu, quando vim para Sesimbra, achava que os barcos que estavam ali, que estavam a pescar. Adorava ver os homens a iscar. Chegava a perder. A dona Júlia chegava-me a chamar a Hilda. Mas eu adorava ver os homens estar a fazer aquilo, porque era uma coisa
2: sim,
0: nova.
2: Sim, tínhamos muitos na vila na altura, muitas lojas de companhia, era fácil ver.
0: Também foi uma pena sim. Se perder.
2: E safar uma xuxa na praia.
0: Pois,
2: e...
0: ficasse ao menos uma ou duas para
2: mostrar.
0: Isso foi pena, foi terem retirado, porque os estrangeiros, por exemplo, adoram isso. Os estrangeiros. Uma das coisas que faziam vir a Sesimbra era ver a arte da pesca.
2: Sim. E safava-se a machucha na praia. E agora nós encontrávamos um anzol, agarrávamos, deitávamos fora. Agora, olha, se alguém apanhasse um anzol, já disse isto, mas isso é a realidade.
0: Tínhamos uns amigos holandeses que a filha brincava com a minha filha mais velha. E depois a filha cresceu, casou, veio cá para mostrar as lojas de companhia aos filhos, já não existia nada.
2: Ai.
0: Os amigos que ela conheceu cá, a parte deles já não existiam.
2: Pois,
0: a única
2: exato.
0: Casa que existia era a mesa de
2: nós. Vocês.
0: Procurou todas as outras pessoas e só nos encontrou a nós. E ela é que nos esteve a contar que ficou muito decepcionada de chegar
2: pois,
0: a
2: claro,
0: das lojas
2: claro.
0: De companhia.
2: A dona Hilda depois... casa e fica mesmo a trabalhar na típica?
0: Não, pois nunca mais fiquei a trabalhar na típica. Depois dali, fui trabalhar para a Quinta das Torres.
2: Aqui em Azeitão?
0: Aqui em Azeitão. Precisava...
2: Já havia Quinta das Torres nessa altura?
0: A Quinta das Torres é do tempo dos reis.
2: Ah, está bem, então vai fazer confusão com o hotel. Disparado. Sim. Torres, sim, a Quinta das Torres, já lá fui a casamentos, sim.
0: A Quinta das Torres. E então precisavam de pessoas no verão. Lá fui eu fazer os 2 meses de verão.
2: Vocês tinham autocarros, iam de autocarro.
0: Lá está, tínhamos que dormir. Ninguém vinha dormir a casa.
2: Ah, ficavam lá.
0: Ficávamos lá. Só vinhamos ao dia da folga. Depois dali vim trabalhar. Eu estou a trabalhar como calista há 38 anos.
2: Tirou o curso?
0: Tirou o curso.
2: Depois dessa fase, na Quinta das Torres?
0: Trabalhei na Quinta das Torres, trabalhei no Hotel do Mar.
2: Acho que eu trabalhei no Hotel do Mar.
0: 4 épocas também. Mas lá está, nós trabalhávamos no verão e depois no inverno vínhamos para casa. Não havia fundos de emprego, não havia subsídios, não havia nada dessas coisas.
2: O que acumulavam no verão tinha que dar para o inverno.
0: Exatamente. E era isso. Começava a época balnear em abril e terminava em setembro. Não era todo o ano como agora. Claro. Agora é assim. Depois dali fui para o Espadarte, tive 18 anos no Espadarte. Depois do Espadarte é que fui tirar o curso. Porque havia um senhor, esta história é muito engraçada, havia um senhor que ia lá tratar dos elevadores. E eu, no Espadarte, era já governanta. E o senhor dizia-me assim: a senhora é mal empregada estar aqui. E tinha muitas ofertas para ir para Lisboa, para aqui, para ali. Mas eu não queria, não, porque é assim: eu acho que a gente ou escolhe o casamento ou escolhe o emprego. A minha mentalidade era esta. Tinha escolhido o casamento. Escolhi o casamento, era para estar com o meu marido e com as minhas filhas. Tanto que eu nunca queria casar com um pescador, porque ia marido.
2: O marido em casa.
0: O marido em casa. Estas ideias, estas coisas. Era mesmo. Sim. Tive muitas ofertas e esse senhor que ia lá ver os elevadores, dizia-me assim: ah, você devia ir trabalhar para um hotel assim, assado, não é empregado estar aqui neste hotel. Eu disse: Não é isso que eu quero, eu ainda quero fazer outra coisa. Então, o que é que ele que apareceu naquela altura, quando apareceu aqueles cursos da CE, na altura chamava-se CE, mas as pessoas tinham que ter habilitações, que eram o 12º ano, e 18 aos 25, acho que era assim, 18 aos 25 ou 18 aos 30, não me lembro bem. E então tinha uma senhora que vinha ali para o hotel e a senhora pertencia à Madame Campos. Depois o senhor um dia...
2: Madame Campos, que era de estética.
0: Campos, que era em Lisboa. E o senhor vinha ali passar férias ali ao hotel e um dia, assim, em conversa, o senhor diz assim: olha, esta senhora é que devia de aprender a tirar o curso. E eu fiquei assim: aquele homem, ainda hoje gostava de ver o homem, não sei, nunca mais o vi. E então a senhora disse: ah, mas ela não pode fazer esse curso porque ela já não tem idade, tinha 40 anos.
2: Bela tu.
0: Já não tem idade e não tem as habilitações que eles pedem. Mas olha, vamos fazer o seguinte: se a senhora, a gente vai fazer os psicotécnicos, se a senhora passar, tem que pagar o curso à sua conta. Paguei 200 contos naquela altura.
2: Quer dizer, a parte calista apareceu assim, não foi...
0: Não foi...
2: Apareceu e aproveitou a oportunidade.
0: Foi como quase empurrada. Exatamente. Quase empurrada. Lá está, também tinha casa para trabalhar.
2: Claro.
0: Depois a senhora ficou minha amiga... escreveu-me lá, eu fui lá, fiz os psicotécnicos, fiz aquela prova de que eles nos deram para ver se tinha habilitações para isso, tinha mais que habilitações, porque a gente ali a trabalhar com o público também.
2: Exatamente.
0: Temos que ter. Já tinha tirado vários cursos, o curso de inglês, tinha tirado curso de governante, enfim, já estava assim.
2: Tirou o curso de inglês aonde cá?
0: Não, no hotel.
2: No hotel, aqueles cursos que, sim.
0: Que eles davam. Entretanto, eles dão 20 perguntas. Dão-me 20 perguntas e eu acerto as 17 perguntas.
2: Perguntas sobre?
0: Sobre.
2: Como é que se faz? Como é que se faz?
0: O nosso comportamento, estar em público, todas essas coisas. Tem isso tudo também, tem essas coisas.
2: Só deitou fora as cartas de amor, mas isso tem.
0: Essas coisas têm. E depois. Pronto, olha,
2: passou?
0: Vamos inscrevê-la, tem que pagar o curso. eu gostava muito de ir daqui para Lisboa. Foram 6 meses daqui para Lisboa, todos os dias, com 2 filhas e o marido. Foi muito difícil.
2: O dia todo?
0: Sim, o dia todo.
2: E era nós todos os dias?
0: Levar, sim, todos os dias. E... tínhamos que levar portanto, a comida, quem não quisesse levar a comida, ia comer fora.
2: 6 meses um comida, curso de calista.
0: Nós tínhamos lá uma cozinha onde podíamos aquecer. As outras raparigas eram tudo de gente jovem, tudo de meninas que estudaram e que os pais pediam coisa, mas a maior parte delas era só para brincar.
2: Para vir, epá, mas 6 meses um curso de calista...
0: E eu, na hora do almoço, elas iam passear, iam beber café, e eu ficava, sabes o que é que eu fazia? Palavras. Às vezes uma palavra que eu não percebia, fazia 5, 10 vezes para saber. Tinha muito interesse, estava a pagar, né?
2: Claro,
0: tinha,
2: exatamente.
0: Tinha ideia diferente.
2: Queria tirar o máximo proveito.
0: Exatamente, o máximo proveito. Acontece que depois, no final, a gente tem uma... temos o diploma, temos a prova, os valores e tudo, tudo. E temos uma viagem à Itália para ir ver as essências e os produtos e todas essas coisas, como é que funcionam. Vamos ter congressos lá para ver como funciona o trabalho. E podíamos levar o marido. Podíamos levar o marido. Foi a primeira vez que fui à Itália. Éramos 25. Passaram 12, as outras não passaram. Eu fiquei incluída.
2: As que tiveram a brincar não passaram.
0: As que ficaram a brincar não passaram. Tinha uma moça que eu tive muita pena dela, porque ela por acaso era boa. Nós depois tivemos que ir fazer estágio 1 mês aos hospitais. E a rapariga não suportava a ver os pés dos diabéticos.
2: Ah, sim, sim. Ia bem, isso é que era um curso.
0: Essas coisas nós tínhamos que...
2: Pois, isso é que era...
0: Exigente.
2: Pois.
0: Sim, aquilo foi muito exigente. Porque aquilo que andava a pagar era a CE, né?
2: Sim, assim, mas tinham que exigir, não tinha ideia.
0: A moça, coitada, por exemplo, o hospital era o Hotel Espadarte. Ela vinha ali ao pé da música, assim, começava-lhe a dar o cheiro. Começava a vomitar, a vomitar, a vomitar.
2: O cheiro do éter e com o cheiro dos hospitais.
0: Não conseguiu. E era uma boa aluna. Tínhamos a parte prática, tínhamos a parte teórica. E depois...
2: Então, quer dizer, essa personalidade de fazer e de agarrar as oportunidades vieram de quem? São suas ou herdou de algum dos seus...
0: Eu acho que
2: seu
0: era,
2: pai,
0: era
2: o seu pai...
0: Mesmo, talvez
2: o seu pai, pai, ouça, uma pessoa nessa altura estamos a falar... Ora, a Dona Hilda é de 40, o seu pai nasceu nos 20. Pai, nos anos 20. Era uma pessoa mandada para a frente, desculpa a expressão, não era? Era uma pessoa...
0: Era o que as pessoas todas
2: ele,
0: diziam.
2: Para ir para chefe de obras, tinha que ser uma pessoa ali com uma postura...
0: Sim, meu pai era uma pessoa com muito conhecimento. Era
2: pois,
0: uma
2: exatamente.
0: Com... Ele conduzia os tratores, conduzia as caminhonetes sem,
2: claro,
0: sem cartas
2: de... As grandes obras de Portugal, não é?
0: As grandes obras de Portugal.
2: Que giro.
0: Foi uma grande empresa... Ainda hoje gostava de ver os filhos do
2: sim,
0: engenheiro.
2: Sim, sim, sim.
0: Ainda me lembro o nome do engenheiro, o engenheiro Barrantes Vieira. E essa empresa era quem fazia as estradas, os canais,
2: sim,
0: as barragens, tudo isso. E nós andávamos sempre onde se tinha que estar a fazer uma barragem.
2: Era onde vocês... Era sim, tipo faroleiro.
0: Era, exatamente, era isso. E procurar, pronto, aprendemos também muito, né? E tivemos em Barrancos, tivemos em Idanha.
2: Nunca neste período teve vontade de voltar para Alcácer?
0: Sim, nunca pedi. É engraçado, é que ninguém das minhas irmãs se interessa. E eu sempre.
2: Elas não estão lá também?
0: Não, ninguém lá está.
2: Ninguém lá está.
0: Ninguém lá está. Agora só existem mesmo primos. As minhas irmãs, duas já faleceram, que foi a Maria Pecado e a Maria Emília. A Catarina não liga nenhuma. A mais nova, que é a Mabilia, vive em Espanha. Foi imigrante em França. Depois casou com um espanhol, que é engraçado. A minha família também é muito engraçada. Ninguém casou com nenhum rapaz de Alcácer. Ninguém. Eu casei-me com um peixito, né?
2: Exato.
0: Essa minha irmã casou-se com um espanhol. A outra casou-se com um caramelo, que os dos brejos de azeite é caramelos.
2: Caramelos.
0: O meu irmão casou-se com uma americana.
2: Portanto, isso quando se junta parece a Torre de Babel.
0: A gente faz um almoço de, todos os anos, assim, todos juntos.
2: Que giro.
0: Aquilo é as línguas todas.
2: Exatamente.
0: Ali. E agora aos sobrinhos. O Rodrigo já está a viver com uma da República Checa.
2: Isso agora está nos genes, agora cada um.
0: É uma coisa impressionante. O meu neto, que está em Barcelona, está com uma espanhola. O outro meu sobrinho está com uma sueca. O outro está com uma belga.
2: Portanto,
0: tudo assim.
2: Até mancando logo aqui a conversa assim, tem colheres desses sítios todos.
0: Exatamente. Exatamente.
2: Como é que vem o associativismo e essa vontade de ajudar, toda essa colaboração que a Dona Hilda aqui na sociedade, em Simbra, aqui na comunidade, tem participado em muita coisa, deita a mão também em muitas atividades, esteve em várias associações, no MDM, na ANFIS,
0: na Cruz Vermelha, no Grupo Coral de Sesimbra, no Grupo Coral da Igreja. Muita coisa ao mesmo tempo.
2: O seu marido também esteve consigo na igreja.
0: Exatamente. Tivemos 25 anos a cantar.
2: A cantar no grupo coral.
0: No grupo coral da igreja e no grupo coral da junta. Quem? Fomos nós até que fomos os primeiros a registar o grupo coral da junta. Fiz teatro também.
2: Com quem?
0: Na igreja. Uma peça de teatro. Tenho lá. Tenho de dar essas peças de teatro para você. Tenho lá essas coisas todas.
2: Não deito nada disso fora. Eu agora tenho medo de si. Você está-me a deitar essas coisas fora? Não pode ser.
0: Só o que deitei fora fez.
2: O senhor Zé não devia estar muito apaixonado nessas cartas. Devia faltar aí algum romantismo nessas cartas. É porque estamos a ver aí. Saúde na Cruz Vermelha, cantar, teatro. Portanto, temos aqui uma artista e temos aqui uma pessoa muito voluntariosa. Como é que isso? Isso vem de quem? Não vem de ninguém? Achou sempre que tinha que ter um papel na sociedade?
0: Eu penso que sim, que vem do pai, do meu pai, sim. Porque da família não tenho assim ninguém, nem irmãs, nem primos, nem ninguém que seja assim.
2: Que goste de participar.
0: E agora, o meu pai, sim, o meu pai, como era uma pessoa que ia por todo lado e essa coisa toda, e eu acho que é dele. E era uma pessoa muito inteligente, era uma pessoa com uma cultura, naquela época, já uma cultura um bocadinho avançada. Ele é que nos
2: e portava-se, ensinava. Você portava-se bem, ou não?
0: Se eu?
2: Portava-se bem, quando era pequena?
0: Às vezes, como todas. Como, por exemplo, ir por ser cima dos sobreiros, quando passava a manada dos bois, a gente espantar os bois.
2: Epá, mas isso era arriscado.
0: Era muito arriscado. E o homenzinho, coitadinho, quando passava ali os bois, ele dizia assim, os bois chegavam aqui, espantavam-se todos, mas o que é que se
2: sai Sem saber, aqui? Sem
0: Até
2: saber.
0: Que descobrir, olha, que vocês estavam em cima. Não havia internet, nem havia nada dessas coisas, a gente tinha que brincar.
2: Inventar brincadeiras.
0: Essa nunca mais me vou esquecer.
2: Portanto, tiveram 35 anos no grupo coral da igreja.
0: 25. Fizemos as obras da igreja. Tenho lá
2: angariaram,
0: essa documentação
2: sim,
0: toda, se for possível.
2: Angariaram fundos.
0: Comprámos o órgão que ainda lá existe. Fizemos muita coisa naquela igreja.
2: Apanhou que padres?
0: Padre Miguel.
2: Padre Miguel, na altura do Padre Miguel. Sim.
0: Que depois, no fim, ele foi um bocadinho.
2: Nem sempre as pessoas correspondem àquilo que a gente está à espera.
0: É verdade, não? Mas pronto.
2: Mas pronto, já passou.
0: Desde da pedra ao cimento, à madeira.
2: Mas a igreja estava
0: tudo,
2: destruída. Tudo. Como é que estava a igreja? Em que ano? Estamos a falar de que ano?
0: 80.
2: Anos 80. Mas 1980. Era o que? O telhado?
0: Era o telhado, era o chão que estava todo.
2: Da sala, daquela sala lá em cima, paroquial, não? O salão,
0: sim,
2: paroquial.
0: O salão paroquial e a igreja mesmo.
2: Mesmo a igreja em si.
0: A igreja era tábua.
2: Ah, ok.
0: Aquilo era tábua, tinha buracos que as pessoas enfiavam nos.
2: Ah, não tinha conhecimento. Não tenho ideia, não tenho. Ideia. Anos 80 eu fiz comunhões, pois, mas não tenho ideia.
0: Não, mas o soalho lá de cima foi o Zé Manel e foi um outro.
2: Zé Manel, o seu marido?
0: Não, o Zé Manel de Padeiro, que deu as taubas para pôr o soalho lá em cima, que nós pedimos. Mas foi outro barco, um dono de um barco. Também que deu, foram os dois que compraram.
2: Na altura os barcos tinham outra disponibilidade financeira.
0: Sim, mas eu mostro isso tudo, tenho tudo lá escrito. os dinheiros que as pessoas davam.
2: Davam.
0: Tem esse arquivo todo. Porque às vezes quando as pessoas estão a falar.
2: Pois, exato, e não sabem. Está aqui, claro.
0: Cartas ao Bispo de Setúbal. Cartas ao
2: a pedir autorização para fazer obras, não é? Depois, quando foi para pôr mão à obra, né, no chão da igreja, foram vocês ou tiveram que contratar?
0: Não, arranjámos um grupo de pessoas que, na altura, não fui eu sozinha, né? Que, com a autorização dele, ele não se importava que a gente fizesse. Ele não queria era ter trabalho.
2: Pois, exato.
0: Agora que nós...
2: Sim, mas a igreja é enorme, é um trabalho, é um custo.
0: Olha, não sabia que íamos falar disso.
2: Ninguém, quando vem, vocês não sabem do que é que vão falar de nada. Sim, tinha a dizer, mas o que é que eu vou falar? Não falam nada. Só quando chegar daqui a uma hora e ela fizer sinal, ainda falta dizer montes de coisas. Porque isto, pois, uma vida não chega, não é? Olha, eu acho que vou alterar o programa para uma hora não chega. Não é? Era bem mudado. Se calhar vou falar com o Eduardo, vou mudar o nome do programa.
0: Portanto, o padre não era pessoa para fazer, sim, nem dar a cara. Mas
2: quer dizer, vocês tiveram que fechar a igreja? Para tirar bancos ou não? Iam afastando? Nunca deixou de haver missa?
0: Nunca deixou de haver missa. Porque aquilo, pronto, durante a semana havia dias que não havia missa. Mas tínhamos que, principalmente se fechou mais quando foi para o chão.
2: Pois.
0: Quando foi para o chão, aquele chão de pedra.
2: Quanto não foi aquele chão? Isso é uma fortuna.
0: Olha, nós pedimos muito dinheiro. Pois. E eu tenho esses registros todos das pessoas.
2: Os barcos ajudavam
0: naquela altura.
2: Os barcos ajudavam muito, as pessoas davam.
0: Tivemos muita sorte.
2: Sim, sim.
0: Os barcos davam.
2: E era para a igreja e as pessoas tinham outra.
0: Depois foi comprarmos o órgão. Depois ia. Olha, tenho uma história muito engraçada com a Luísa Emília.
2: Luísa Emília Amaro.
0: É aquela dona do. Sim. Nós fomos lá pedir, isso foi para o órgão. Fomos lá pedir o dinheiro para o órgão, porque andávamos a pedir o dinheiro para o órgão. E depois o Leonel, ele sabe que é verdade, e ele, quando me encontra, diz-me sempre esta frase.
2: Qual Leonel?
0: O Leonel, que é a pescadora.
2: Sim, sim, para ali muito mal ao meio. O senhor Leonel, fala-me sempre.
0: E então, pois para muito mal.
2: Fala-me sempre. E quando eu não vejo, chama para mim. Eu lhe falar. Sim, eu lembro-me. Ele pertencer.
0: Dessa equipa. Então fomos pedir para o órgão. Fomos pedir para o órgão, então dissemos a. Hoje vamos falar com a Luísa Emília e vou-lhe propor se ela quer oferecer o órgão à igreja. Oferece o órgão, a gente põe lá uma chapinha com o nome dela, tudo muito bem. E a conversa foi toda muito bonita, tudo muito bem. Mas quando chegou ao preço, quando a gente lhe disse quanto era, ela disse assim: ai, Dona Hilda, ainda bem que a senhora está no seu juízo perfeito quando nos está a arranjar os pés.
2: Estava uma chamada. Ela, pois.
0: E quando encontro o Leonel, diz-me assim para mim: estás no teu juízo perfeito. A gente apanhava muitas destas.
2: Pois.
0: Não me recordo quanto é que ela deu, está lá escrito, quanto é que ela deu para o órgão, mas depois morreu, deixou.
2: Era sua cliente.
0: Era a minha cliente.
2: Era a sua cliente.
0: Depois, então, o Amável também era meu cliente, a esposa do Amável também. E no princípio tinha muita gente.
2: Passou ali muita gente. Eu passei também.
0: E
2: foi a minha salvação, foi a Dona Hilda.
0: Como é que eu hei de dizer? No MDM fizemos um trabalho também muito interessante.
2: Teve na gênese do MDM em setembro, do Movimento Democrático de Mulheres, ou não?
0: Sim, eu tive.
2: No início?
0: No início.
2: Porque eu participei numas.
0: Quando vê a Valentina, aquela astronauta.
2: Eu participei numa exposição organizada por vocês em. Eu entrei para a Câmara em 94 e em 93.
0: No posto turismo.
2: Sim.
0: Onde estavam os teus quadros.
2: Sim.
0: Que depois eu comprei.
2: Depois a Dona Hilda comprou-me dois, que ainda lá tem. Há de ver a data, eu acho que tem lá 90, ou 2 ou 3. Organizada para o MDM. Na altura, a Câmara dava à tarde. As pessoas agora. Antigamente a Câmara no Dia da Mulher dava à tarde para as mulheres participarem, também éramos menos, pronto, éramos, sei lá, 300 ou 400, para irmos a uma iniciativa dedicada às mulheres.
0: Pois.
2: Sim. E uma inauguração de uma exposição.
0: Uma série de mulheres.
2: Sim, sim.
0: Condecorámos uma bombeira, uma barbeira, a Laura foi condecorada,
2: sim,
0: por nós.
2: Sim,
0: muitas, quando decorámos muitas mulheres, né, nessa altura, quando o MDM fez 25 anos. Nós fizemos 25 anos e quando decorámos essas mulheres, com uma boneca muito bonita, com os cabelos ao, assim ao vento, toda, toda liberta. Ai, tenho pena desse tempo, agora já. Foi pena as coisas, é pena as coisas morrerem. Mas como.
2: O voluntariado hoje em dia não é fácil, não é?
0: Vou responder à sua pergunta: como é que eu me meti no associativismo? Eu vou-lhe dizer porquê. Eu tive uma irmã presa.
2: Você tem uma boa cabeça, já lhe fiz a pergunta. Um quarto de hora.
0: A minha irmã teve presa. E se não. Se
2: presa papide?
0: Papide. E sim, tenho um livro também.
2: Já era mais. Era uma pessoa reacionária, era uma, a sua irmã?
0: Não, não era. Não. Nada. A minha irmã trabalhava no campo, não sabia ler nem escrever, nem estava integrada em nenhum.
2: Em nada?
0: Nada. E naquela altura, foi em 1952 ou 58, quando foi do Berto Delgado. Ou 52 ou 58, eu não me recordo bem. Sei que foi em 1950, sim, quando foi as eleições do Berto Delgado. Então, naquela altura, os ativistas iam aos campos dizer às pessoas para votarem no Humberto Delgado. E as pessoas não sabiam o que é que era, não tinham acesso, claro, a nada, né, como agora. Nós agora temos acesso a tudo.
2: A tudo.
0: Naquela altura ninguém sabia nada, só as pessoas que estavam integradas nessas coisas, ou nos partidos, ou nos ativistas, ou essas pessoas assim. E então o rapaz foi lá ao campo e disse às pessoas que andavam a trabalhar no campo: olha, vocês votem no Humberto Delgado. Ninguém sabia o que era, nem nada, mas pronto, estava bem. E, entretanto, Pito, como estava sempre em todo lado, andava sempre atrás desses ativistas, dessas pessoas.
2: Disfarçada, sem ninguém saber quem eram.
0: Exatamente. Então, automaticamente, prenderam o rapaz. Prenderam o rapaz, o que é que as mulheres fazem? Ai, coitadinho, porque é que estão a levar o rapazinho? O rapazinho não fez mal nenhum. Aquela ingenuidade.
2: Claro, com certeza.
0: As pessoas eram ingênuas, não sabiam. E porque é que vão me prender? E não tiveram mais nada, agarraram nelas todas, meteram todas dentro do jipe. Meteram todas dentro do jipe, levaram-nas para a Maria Cardoso, fizeram cinzeiros dos peitos.
2: Sério?
0: Tanta tortura que eles fizeram às pessoas, tanta tortura.
2: Tivemos 20
0: dias sem saber da minha irmã, 20 dias. Só soubemos onde é que ela estava através desse engenheiro, que era uma pessoa muito influente em Portugal, que conseguimos saber, ela já estava em Caxias. Já estava em Caxias e depois só lá teve mais 20 dias. Depois vão averiguar se faz parte do partido, se não faz, aquelas coisas todas.
2: E mas até sair.
0: Saiu, teve 40 dias, 20 dias sem saber e 20 dias depois da gente saber onde é que estava. Não havia visitas, não havia nada.
2: E não sabiam para onde é que elas tinham ido?
0: Nem sabíamos nada. Nós todos tínhamos no bilhete de identidade uma cruzinha, uma coisinha, que era um sinal deles, onde quem tinha uma pessoa que estava presa pela PIDE.
2: Tinha no vosso cartão?
0: Tinha no vosso cartão. Todos nós tínhamos, mas ninguém sabia.
2: Ela foi torturada também, a sua irmã?
0: Ela nem queria falar.
2: Claro, coitadinha, exatamente.
0: Dessas coisas. Foram todas. Para falar, tinham que eles estruturavam.
2: Sim, mas as pessoas não eram, era até aqui.
0: Então, mas como é que
2: era? A pessoa, igual, as pessoas acabam, porque há um ponto que acabam por dizer que sim, só para os deixarem da mão, não é?
0: É uma tortura muito grande.
2: E as pessoas já se esqueceram.
0: Isso,
2: tanta gente que se esquece de tanta coisa e nem sabem, nem querem saber.
0: Nem querem saber, não se interessa.
2: Não querem saber.
0: Então o que é que acontece? Acontece que eu vou tratar do meu bilhete de identidade. E então a senhora lá diz: mãe, a senhora também andava perseguida pela PIDE. Eu fiquei assim, deu assim um grito. Ai, era, não sabia. Depois a senhora é que me teve a explicar aquele sinalzinho que havia ali.
2: Que eu tinha ouvido.
0: Disse logo aos meus irmãos todos: vê lá, se o teu bilhete
2: de também tem.
0: Tudo tínhamos todos. E o meu pai dizia assim à gente: vocês, quando verem aqueles homens de
2: gabardinhos,
0: vocês são
2: tipo gente secreta,
0: coisa, vocês não dizem nada. A gente, quando via um homem daqueles, fugia, né?
2: Claro, claro.
0: Era assim, andava tudo amedrontado. Em relação ao
2: associativismo.
0: Onde acaba o associativismo? Então é assim. Eu comecei a colecionar, né, quando estava no hotel. E porquê? Porque o verão começava em abril e acabava em setembro. E todas as guias que traziam grupos para Portugal era-lhes dado um pacote de publicidade. E dentro desse pacote havia uma colher. E essa colher era a rosa. Essa rosa simbolizava, portanto, o começo da...
2: Essa colher era a rosa?
0: Era uma rosa. Era o formato de uma rosa.
2: Na ponta?
0: Na ponta.
2: Ah, eu tenho uma colher dessas.
0: Pois, naquela
2: altura havia muitas. Quero dizer, da minha mãe, pois. Eu acho que já me passou lá em casa uma...
0: Havia muitas.
2: Uma florinha na ponta, sim.
0: É, exatamente. Então, é assim, cada... Portanto, é uma guia turística. Cada grupo que trazia aqueles pacotes e trazia aquela colherinha dentro do pacote.
2: E esse pacote trazia o quê?
0: Trazia a publicidade das casas de fado, dos restaurantes.
2: Ah, que giro, sim.
0: Era um pacote que era dado aos turistas.
2: Sim.
0: Davam à guia, depois a guia distribuía para...
2: Agora, para eles escolherem. É verdade. Ainda vamos precisando de alguns... algum papelito.
0: E depois eu estava no hotel, como era governante, ia levar as coisas, e vi lá em cima do operador a colherinha. E junto naquele dia, calhou a ver, porque ela já tinha. E eu disse: ah, mas que é tão gira. E ela disse assim: gosta. Olha, toma lá que eu tenho muitas. Foi mesmo assim: toma lá que eu tenho muitas.
2: E foi aí que começou a coleção.
0: E depois comecei a ver. A gente ia muito a Lisboa, não sei se a Maria sabe, a sua mãe com certeza que dizia. A gente gostava muito de ver as montras a Lisboa. Íamos daqui de propósito para ir ver as montras. Parece uma parvoíce, mas é verdade. Íamos ver as montras. Então, ali na Baixa havia uma casa de artesanato que era o Caixote, já não existe. Quando se vai para o Chiado, fazia ali aquela coisa e havia ali aquela loja de artesanato. Então, eu pus-me ali na loja, vi a Pierre. O Rei Dom Carlos, o Grão de Café, Anal dos Corvos, as varinas antigas de Lisboa.
2: Tudo nas colheres.
0: Tudo nas colheres. Digo assim, ai, que giro. Ah, que engraçado. Eu nem sabia o que era colecionar.
2: Claro.
0: Vem a senhora lá da loja. A senhora precisa de ajuda. Quer, não, tá, eu assim, muito, muito tímida, muito coisa. Não, estava só a olhar para as colheritas, para aquelas colheres tão giras. Ai, a senhora coleciona. Digo assim, não. Eu nem sabia o que era colecionar naquela altura, já não tinha conhecimentos de nada. Não era estupidez, mas era falta de informação.
2: Claro, com certeza.
0: Falta de informação. Diz ela assim: ah, mas pode começar a colecionar. Leva uma. O senhor está a trabalhar aonde? Eu sou de Sozinho.
2: Isso é que era uma vendedora,
0: hein? Mas já não fazem isso.
2: Não. Hoje nem ligam. É verdade.
0: Olha, então o que é que a senhora faz? Eu disse que trabalhava em Sesibra, disse que trabalhava no hotel, dei-lhe os meus contactos. Ai, não se preocupe, quando vier eu guardo-lhe e a senhora vem buscar. E assim começámos a coleção. Gastava o dinheiro, às vezes, das gorjetas, do ordenado, nas colheres, porque era caro.
2: Claro.
0: As colheres boas. Então, naquele dia comprei duas. Depois, voltei lá outra vez, comprei mais duas. E quando vinha novidades, ela ligava, era a Adelaide. Lembras da irmã Adelaide Covas, que era telefonista? Ela, já não te lembras?
2: Não me lembro.
0: Baixinha, que era solteira, que morava ali na rua Cândido dos Reis. Ah, deves-te lembrar. E ela disse assim: Dona Hilda. Não, ela não terá o dono. Oh, Hilda, mas porquê que esta senhora está sempre a ligar a dizer que tem colheres? Eu disse: ah, Adelaide, sou eu. Compre lá umas colheres. Até, mas ela quase todas as semanas liga que tem colheres. Dizia: olha, a mulher, e eu, muito envergonhada, não queria manifestar muito, mas pronto, lá consegui. Depois, as minhas irmãs, os meus sobrinhos e aquela gente toda começou a viajar. Houve uma altura que em Sesimbra se viajou muito.
2: Sim, excursões do Isá, sim, sim.
0: Pessoas que iam para fora, para melhor, para aqui.
2: Sim, então, exatamente.
0: Viajou-se muito, muito em Sesimbra, vou-te dizer, antes de
2: ali os anos 80. 80, anos 80.
0: Até 2000.
2: Sim.
0: Até 2000.
2: Agora viaja-se, mas é de outra forma. Mas sim, as excursões.
0: 15 dias.
2: Sim, né? Exatamente.
0: Viajava-se muito. Eu, como
2: Dona Maria Durinda, ia para Itália e comprava as coisas para a loja, lembro-me.
0: Nessas instituições, as pessoas sabiam. Já sabiam.
2: Que colecionava, traziam.
0: Portanto, todo aquele meu espólio é tudo praticamente oferecido por pessoas.
2: E depois começou também a ter a colher comum, a colher do EPA, a colher de madeira que agora se usa. Começou depois a ter isso dividido também por continentes, exato.
0: Sim, tem tudo.
2: Quantas tem?
0: Agora acho que tenho duas. Não tenho bem a certeza, tenho que as últimas esquinas. É que todos os dias recebo colheres.
2: A sério?
0: Todos os dias recebo colheres. Muitos estrangeiros me trazem muitas colheres. Porque quando fiz o livro foi vendido num mês vendi os 100 livros para comprar os instrumentos para a banda. Comprei 2 instrumentos para a banda. Dessa maneira,
2: não sabia. O dinheiro do livro ofereceu instrumentos à banda.
0: A Felícia, eu pedi à Felícia se me dava 100 livros para eu. Isto é outra história.
2: Sim.
0: Para eu oferecer. Porque foi assim: eu fui ao Preço Certo e queria levar um livro de Sesimbra.
2: Sesimbra.
0: Da música dos 100 anos.
2: Dos 100 anos da Sociedade Musical. Sim.
0: E gostava que era uma coisa. Que era história.
2: Sim, sim.
0: Porque eu estou muito ligada à história, sim, gosto, sim, de história. Sim. E então fui lá e estava o maestro,
2: sim,
0: e disse-me assim para mim: ah, o senhor vai fazer o livro. Vai fazer. Ah, ele disse. Está aqui o livro, ainda temos um livro, deram-me um livro para levar para o certo. Entretanto, vai, a gente também está com dificuldades com instrumentos e não sei o que, não sei o que mais. Digo assim: olha, o meu livro vai sair no dia 25 de julho. Se a Câmara é que pagou a gráfica, nós fizemos o trabalho todo, mas a Câmara pagou a gráfica. Se a Câmara me der 100 livros, eu vendo os livros e compro os instrumentos. O senhor faz favor, diz-me o preço dos instrumentos, faz uma cópia, uma fotocópia dos instrumentos que quer, eu ponho lá na minha loja e eu vendo-lhe os livros. Mas não é, tu não
2: acreditas. Isso é que é ser benemérito, não é?
0: Eu no mês
2: vendi. Mais ou vez.
0: Vendi-lhe os livros todos. Em setembro comprámos os instrumentos e em outubro, no Dia Mundial da Música, oferecemos os livros, oferecemos os instrumentos na igreja. O músico mais velho, o músico mais novo. Fizemos no ofertório a oferta do. Foi tudo assim. Eu gosto de tudo
2: assim. É muito giro, não sabia que isso era assim, que tinha sido. Que a dona Hilda tinha vendido os livros e oferecido os instrumentos.
0: O maestro, quando fui lá dizer que já tinha os instrumentos, já tinha tudo, depois ficaram os instrumentos ali na junta, chegou o mês, 20 e tal dias. Nós quisemos comprar porque a ideia era oferecer no Dia Mundial da Música. Tudo logo com. Como deve ser. O maestro diz-me assim: como é que você conseguiu fazer isso tudo? Isso foi magia. Eu digo assim: não, foi trabalho. Nada se faz sem trabalho. É que sabe porque é que nós fomos um dia fazer um peditório? Não conseguimos nada, nem 50 euros a gente ganhou. E eu assim: olha, não sei. Eu tenho muitas pessoas conhecidas e eu gosto muito da transparência.
2: Exatamente.
0: E de ajudar. E gosto de fazer as coisas e gosto que as pessoas vejam aquilo que a gente faz.
2: Essa parte do sim, para dar segurança também a quem dá. Essa parte do colecionismo está-nos a trazer agora para uma nova era da Anfise, não é? Quantos anos tem a Anfise?
0: A Anfise vai fazer no próximo ano 50 anos.
2: Faz 50 anos. Houve aqui uma altura mais paradita e a dona Hilda está a tentar agora.
0: Pelo menos que.
2: Fizeram uma exposição ano passado, não é?
0: Fizemos uma exposição ano passado. Que aquilo não seja tão fechado, que se abra, sim, mais um bocadinho e que dê mais oportunidade.
2: Que apareçam outro tipo de colecionadores também, que às vezes estão escondidos e não
0: exatamente,
2: sabem.
0: Exatamente,
2: vocês fizeram exposição de que. Portanto, fez suas colheres. Eu fui lá, mas eu não me recordo, sou sincero.
0: Foi cavalos, foi espetacular.
2: Cavalos como?
0: Cavalos.
2: Ah, cavalos, sim.
0: Cavalos, coleção que giro, de cavalos.
2: Sim.
0: Lindíssimo. Foi cavalos.
2: Há muito mocho, não há também pessoas que fazem pois, mocho e do Santo António, não é?
0: O que é que foi? Foi cavalos, foi barcos, foi carrinhos de bombeiros, foi rolhas, um italiano de rolhas de champanhe, espetacular, com as vistas dos países. Foi cavalos, foi os barcos, foi trabalhos de fósforo. Foi capicuas, nem imaginava.
2: Bilhetes em capicua?
0: Capicuas de.
2: Nomes de. Sim.
0: Não. Autocarro, bilhetes de autocarro, notas, sim, de 20 escudos, sim, bilhetes de futebol,
2: sim,
0: tudo em capicuas. Aprende-se muito. Rapaz que há de Sesimbra tem uma coleção de calendários do tempo dos reis e das rainhas, as joias que elas tinham, coisas espetaculares. Olha, foi a Anfise com as moedas, os selos, as medalhas, muita coisa. E foi o Botas que tem uma coleção de postas do Senhor Jesus das
2: Chagas. Ah, sim. Desde que ano? Desde
0: eu estive a ver o meu ano de 1945.
2: Tem desde essa altura, guardado.
0: Não tem mais cedo ainda?
2: Ainda tem mais cedo.
0: Ainda tem mais cedo.
2: Isso eu era uma exposição espetacular.
0: Qual era a imagem daquele ano?
2: Mas ele não expôs todos, tinha... Tem encadernado.
0: Não, tem tudo, absolutamente, está tudo organizado. Tem um senhor que
2: isso é faz uma exposição espetacular.
0: Que tem 2000 pacotes de açúcar.
2: Sim, também, também há quem também tem.
0: Olha, foi
2: que até um... há aquelas micas com a formazinha para pôr os pacotes.
0: Só as pessoas que estão organizadas. Convidámos 20 colecionadores. Só 15 é que
2: agora foram. Vai sair um pacote com a Zimbra Mel, Sazimbra, da Delta. Eu conheço pessoas que têm de Santo António e Mochos. Santo António já vi, de Dais também já vi.
0: Pois de Dais, foi o Viegas com as peças dele de mármore. Foram muitos, muitos colecionadores, foi muito, muito interessante, muito giro mesmo, foi muito positivo. Os senhores da Unifisco.
2: Que eu há bocado estava a falar com a Dona
0: gosto
2: Hilda.
0: Muito deles.
2: E estava a dizer-lhe, uma das pessoas em Sembra, que eu, pá, certeza absoluta que tem uma coleção enorme de canetas, é o João, o filho da Josefa. O João tem que ter uma coleção de canetas enorme, porque ele pede-me canetas. Pede canetas a toda a gente. Pois, e o ano passado até cheguei a falar com os moços do Grêmio, há 2 anos, e eu disse, opá, eu vou tentar convencer o João, a assistente social que fala com ele, pode ser que a gente consiga convencê-lo e comprávamos as micas e punhamos as canetas, porque são... Eu tinha 17 anos quando tenho a primeira memória que tenho do João, porque eu trabalhava aqui numa loja de artesanato e ele ia lá. Já pedia canetas. Portanto, estamos a falar há 30 e tal anos, não é? Portanto, ele tem que ter...
0: Muita caneta.
2: Muitas canetas. Só eu, nem sei... Eu estava a dizer, Dona Hilda, eu, se calhar por ano, dou-lhe 20 ou 30, ou mais, porque quando tenho diferentes, dou-lhe. E ele sabe, aquelas que eram da junta, ele via o castelinho da junta e dizia, já tenho. Ou uma com uma bola que ele deu de futebol, já tenho. Portanto, é uma coleção, só que ele tem caixas, segundo a moça me disse. Ele tem tudo em caixas. Portanto, ele tem que ter uma coleção imensa de canetas. Aliás, ele deve ter canetas de montes de lojas que deixaram de existir e ele tem.
0: Tenho bolsas, tenho as bolsinhas todas.
2: Contudo, dividido por...
0: Por países, por exemplo, por... vá lá... castelos, igrejas, tudo assim, animais, de religiões.
2: Tem as africanas, que aquelas castanhas em madeira, com os animais. E achei piada depois ter as outras, terem pedra, terem a do Epá, vou voltar à mesma coisa que achei curioso, a dos gelados, porque nem todas já não são todas iguais. Acho que eram aquelas do jardim, como havia na gelataria, também muda. E também se consegue ver essa evolução. É engraçado.
0: Evolução.
2: E é engraçado perceber como é que começou.
0: Anos não havia tanta.
2: Ó, Dona Hilda, e a colher vinha nesse saco com as guias turísticas para quê?
0: Para. Portanto, era uma. Vá lá. Era uma iniciativa de ou um alerta que ele é. A rosa tem um significado muito grande. E a rosa
2: é curioso ser uma colher dentro de um saco de publicidade turística.
0: Eu não sei bem explicar
2: o porquê.
0: Não me explicar, mas podemos até...
2: Sim, exatamente, tentar perceber.
0: A colher vinha, portanto, lá está, como iam para casas de restaurantes, e para que era um incentivo que era um restaurante.
2: Sim.
0: Penso
2: sim.
0: Eu, não sei se seria essa a ideia.
2: E tem colheres alentejanas também, não é? Tem, os coxos. Tipo os coxos.
0: Tem giras.
2: Bem.
0: São
2: as suas filhas.
0: Aquilo é um filho que a gente está a criar. Aquilo é como
2: e tem que ter uma manutenção, tem que ter a pessoa depois.
0: Está, temos que ter.
2: Eu ainda fiz uma coleção de porta-chaves, tinha centenas de porta-chaves, nem sei onde é que
0: eu tenho bolsas, eu tenho gasto de dinheiro com
2: isso. Não sei, não olhes para mim, eu devo ter deixado em casa da minha mãe e o meu pai já deitou fora, o meu pai deitou tudo fora. Eu tinha centenas de porta-chaves, muitos. Fiz coleção de portas-chaves durante muitos anos.
0: Eu gasto muito dinheiro com isto.
2: E agora faço caixas de madeira antigas?
0: Gasto dinheiro porque é assim, claro. Aquilo requer muita...
2: Antes com isso, com medicamentos. Oh,
0: Pois, lá está, não, não sou doente.
2: Ah, ainda bem, ainda bem.
0: Só estou
2: muito As suas filhas
0: Sim,
2: estão.
0: Dão. Esta minha neta, a Magda, gosta muito e está muito entusiasmada de irmos fazer a casa-museu e aquela coisa.
2: Dá-se bem com elas, que as suas filhas
0: sim,
2: não é uma mãe chata?
0: Eu, por vezes, sou um bocadinho chata. E quando fui fazer o livro, chorei muito. Levámos 2 anos a fazer aquele livro.
2: Não é fácil, pois.
0: Porque era assim, eu escolhi as colheres que queria.
2: Pois, não estou
0: Mas
2: todas.
0: Ela vinha ao fim de semana.
2: Oh, pá, já me estou a fazer sinal. Quem é que está a fazer sinal? Ele está cá hoje, o Eduardo. Olha, já está. Temos que acabar depressa.
0: Mas pronto.
2: Já não liga ao Eduardo.
0: Eu tirava as colheres, escolhia aquelas colheres. Portanto, uma da religião, outra do desporto.
2: Eu, quando soube que ia haver o livro, mas 2000 colheres como?
0: Não podia ser. Então, tínhamos que escolher aquelas que mais...
2: as pessoas mais representativas
0: também,
2: e diferentes.
0: Mais representativas.

0: compilando, compilando.
1: Não, ela é professora. E eu disse: oh, mas isso, ninguém vai ler isso. Tem pois, que ser só tipo informação. Só, sim, sim. Não pode ser, isso sim. Não é assim. Pois.
0: Ainda há livros desses à venda?
1: Acho que não.
0: Não ficou nada? Acho que a biblioteca há de ter não, um exemplar.
1: A junta deve ter também alguns. Tem. Deve ter alguns.
0: Dona Hilda, temos que acabar a conversa. Lá está. Olha, vou mudar o nome do programa. Uma hora não chega.
1: Mas
0: não,
1: vou
0: saber.
1: Dizer, gostei deste bocadinho. Recordei-me
0: a Dona Hilda é uma mulher feliz.
1: Graças a Deus sou.
0: Sente-se realizada.
1: Sinto-me muito feliz. Primeiro, que sou uma pessoa saudável. Segundo, gosto muito de ajudar os outros. Ajudei muita gente em si.
0: E tem muitas amigas, tem muitas pessoas que gostam de si.
1: Tem muitas pessoas conhecidas.
0: Sim, e que gostam de si.
1: Eu penso que sim, não é?
0: Claro.
1: Pelo menos se não gostasse.
0: Sente-se acarinhada quando sai à rua e encontra uma e outra.
1: Ninguém dizia.
0: Quando era pequena, queria ser o quê?
1: Hospedeira.
0: Então, uma vida não lhe chega. Gostava de ter outra vida para ser hospedeira ou não?
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1: O modelo de funcionamento e utilização do parque de estacionamento da Praia da Figueirinha em Setúbal passa a permitir o acesso de viaturas particulares a uma parte desta infraestrutura durante a época balnear, de acordo com a capacidade existente. A decisão da Câmara Municipal de Setúbal foi tomada com a aprovação de uma proposta de retificação ao modelo de mobilidade e acesso às praias do concelho, o programa Arrábida Sem Carros 2026, em vigor até 15 de setembro. Esta medida prevê a reabertura parcial do parque formal de estacionamento da Praia da Figueirinha a viaturas particulares durante o horário de funcionamento do Arrábida Sem Carros 2026 e clarifica as tipologias de veículos autorizados a utilizar a infraestrutura. Na redação anterior, estava definido que este parque estaria desativado, destinando-se apenas às viaturas dos funcionários das concessões balneares, veículos de duas rodas e viaturas de transporte de pessoas com deficiência identificadas com dístico de deficiente atribuído pelo IMT até ao número limite de lugares existentes. A decisão de desativação foi baseada no facto de não ser possível assegurar até à entrada em vigor do programa a limpeza dos taludes e das redes dinâmicas do usual parque de concessionários, obrigando à sua relocalização para o parque formal da Praia da Figueirinha. A Câmara Municipal de Setúbal adianta igualmente que a decisão advém do facto de a intervenção de limpeza ser realizada ainda durante a primeira quinzena do mês de julho e de o parque de estacionamento apresentar uma lotação considerável e necessária ao usufruto pleno da Praia da Figueirinha. Assim, a zona poente do Parque da Figueirinha, com a Bolsa Pequena, fica disponível a transportes públicos e coletivos, a viaturas autorizadas dos funcionários das concessões, de transporte de pessoas com deficiência portadoras de dístico de deficiente atribuído pelo IMT até ao número limite de 7 lugares, de empresas turísticas e viaturas de fornecedores. Já a zona nascente, na qual se localiza a Bolsa de maior capacidade, fica acessível a qualquer viatura até ser atingida a capacidade de estacionamento, incluindo os veículos das reservas das concessões locais e os que ultrapassem o número possível na zona poente, com isenção de custos para o utilizador. Fica igualmente permitido neste parque e de forma transitória o estacionamento das viaturas de duas rodas, as quais, após a conclusão da limpeza dos taludes, deverão ocupar o separador central do acesso à praia e o parque de concessionários junto do túnel rodoviário. O grau de ocupação do parque é avaliado ao momento, em articulação com os elementos nas cancelas de controle existentes em Setúbal e na Gávea, que permitirão a entrada de veículos nestes pontos em número correspondente aos lugares disponíveis. A Câmara de Setúbal aprovou a celebração de contratos de delegação de competências do município nos diretores de agrupamentos de escolas e de escolas não agrupadas do concelho. A medida destina-se a suportar encargos mensais com instalações nas áreas de comunicações, limpeza, higiene e material de escritório e equipamentos ao abrigo da Portaria nº 10/2023, de 4 de janeiro. A proposta aprovada, que segue agora para a apreciação da Assembleia Municipal de Setúbal, implica a transferência de uma verba mensal da autarquia no valor de 31.552 euros para os agrupamentos de escolas Sebastião da Gama, Ordem de Santiago de Azeitão, Luísa Todi, Barbosa do Bocage e Lima de Freitas, assim como para as escolas secundárias Dom Manuel Martins, do Bocage e Dom João II. A Câmara de Setúbal vai reforçar o modelo de governação dos serviços municipalizados de Setúbal e apresenta desde já três medidas para proteger quem mais está exposto ao aumento de custos impostos pela Amarsul. A primeira medida é um apoio extraordinário às pequenas empresas e ao comércio local. A alteração ao regulamento, que fará baixar a fatura dos pequenos negócios, já foi aprovada em reunião de Câmara, mas os prazos legais só permitem que entre em vigor em outubro. Para que os pequenos consumidores, como comércio, serviços, restauração e pequenos alojamentos não fiquem penalizados durante esse período de espera, o apoio cobrirá esses meses com efeitos retroativos às faturas a partir de março deste ano. A segunda medida é a aplicação automática às associações e instituições sem fins lucrativos no tarifário social existente, para que as quase 300 de organizações que têm direito a este tarifário mais baixo beneficiem já do mesmo. A terceira medida é a introdução de uma tarifa zero para resíduos destinada aos consumidores domésticos sem consumo de água. Em comunicado, Paulo Maia, vereador da Câmara Municipal de Setúbal, afirma que a Amarsul impõe um custo com o qual a autarquia não concorda e contra o qual está a lutar, não excluindo a possibilidade de agir judicialmente. Ao mesmo tempo que o Executivo tudo está a fazer para baixar o valor cobrado pela Amarsul, em conjunto com os outros municípios da região, está também a fazer tudo o que está ao alcance para que esse custo pese o menos possível na vida das pessoas. É esse o objetivo que o Executivo definiu, ir ao limite da eficiência dos serviços municipalizados de Setúbal para baixar custo às famílias e às empresas de Setúbal. Por proposta do Executivo, o vereador Paulo Maia, que detém o polor financeiro da Câmara Municipal, passará a integrar o Conselho de Administração dos Serviços Municipalizados de Setúbal. Esta medida tem um mandato claro, articular mais a gestão financeira da Câmara e dos serviços municipalizados de Setúbal e potenciar ao máximo de eficiência, garantindo a qualidade do serviço e reduzindo o peso dos custos na vida dos munícipes. 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
0: 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Vamos ter tudo, ok? 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Não está a obra, ok? Entende? 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
1: A Guarda Nacional Republicana e a Associação para a Promoção da Segurança Infantil lançaram uma nova campanha que visa combater o afogamento infantil, porque apesar da redução expressiva de mortes e internamentos nas últimas duas décadas, os dados mais recentes revelam um aumento preocupante da mortalidade nos últimos anos. O mais recente balanço da APSI revela um panorama de dupla velocidade na prevenção dos afogamentos de crianças e jovens em Portugal. Se entre 2002 e 2024 o país registrou um decréscimo acentuado no número de mortes e de internamentos, o cenário recente exige um estado de alerta redobrado. Dados preliminares de 2025 indicam 33 casos de afogamento, fatais e não fatais, com registro de 12 óbitos. Paralelamente, os acionamentos do 112 INEM para afogamentos e acidentes de mergulho ultrapassam as 100 ocorrências anuais desde 2020. A análise detalhada por faixas etárias evidencia vulnerabilidades distintas ao longo do crescimento. Do 0 aos 4 anos, 20 mortes e 21 internamentos. É a faixa etária com maior volume total de afogamentos e lidera os internamentos por esta causa. Os casos ocorrem maioritariamente em piscinas. Dos 5 aos 9 anos, 5 mortes e 8 internamentos. Apresentam os valores mais baixos, mas exige atenção. Dos 10 aos 14 anos, com 10 mortes e 10 internamentos, o risco é maior nos meios aquáticos naturais, provavelmente associados ao início da utilização independente destes locais. E dos 15 aos 19 anos, com 28 mortes e 18 internamentos, é a faixa etária onde se registra o maior número de mortes. Os dados identificam tendências claras que devem nortear as ações de prevenção das famílias e das autoridades. Género e sazonalidade. Os afogamentos continuam a verificar-se com maior incidência em rapazes e concentram-se esmagadoramente nos meses de verão, junho, julho e agosto. O perigo em casa, no caso das crianças mais pequenas, até aos 4 anos, as piscinas de uso particular representam a tipologia onde ocorre o maior número de afogamentos, reforçando a urgência de barreiras físicas de proteção. E também a ameaça em ambientes naturais. Registrou-se uma redução de casos em poços e tanques, mas observa-se um crescimento contínuo de acidentes em planos de água naturais, como rios, ribeiras, lagoas e praias. Estes locais afetam predominantemente os jovens dos 10 aos 14 anos e dos 15 aos 19 anos. Face a este cenário, a GNR e a APSI, em ações de sensibilização às populações, apelam a que a segurança em torno da água não seja negligenciada. O afogamento é rápido, silencioso e pode acontecer em muitos poucos centímetros de água. A supervisão ativa e constante por parte dos adultos, a instalação de barreiras verticais em piscinas domésticas, a vigilância por profissionais qualificados, nadadores salvadores de zonas de banho e mergulho e a existência de equipamento de socorro junto a planos de água não vigiados continuam a ser as ferramentas mais eficazes para salvar vidas. No final de agosto entra em vigor o novo regime elétrico que cria zonas de aceleração para renováveis e reforça direitos dos consumidores de eletricidade. Uma das novidades são os contratos a preço e prazo fixo com duração mínima de um ano que passam a ser obrigatórios nos grandes comercializadores. Em comunicado, a DECO, a Associação Portuguesa para a Defesa do Consumidor, explica que o novo regime elétrico introduz mudanças importantes, sobretudo ao nível da estabilidade contratual, proteção contra interrupções do fornecimento e apoio aos consumidores economicamente vulneráveis. A DECO destaca as seguintes alterações e explica-as. Contratos de preço e prazo fixos obrigatórios. Os comercializadores de eletricidade com mais de 200 mil clientes ficam obrigados a disponibilizar contratos de fornecimento com preço e prazo fixo, com duração mínima de um ano. Esta medida pretende oferecer maior previsibilidade e segurança aos consumidores. Medidas excepcionais para situações de crise de preços de eletricidade. Se for declarada uma situação de crise dos preços de eletricidade a nível regional ou da União Europeia, o Governo poderá aprovar medidas excepcionais destinadas a proteger os consumidores domésticos e as pequenas e médias empresas, nomeadamente em matéria de fixação de preços. Também a proibição de cortes de fornecimento durante reclamações, durante a apreciação de uma reclamação ou no decorrer de um processo de resolução extrajudicial de litígios relativos à faturação, devem ser suspensas eventuais ordens de interrupção relativas à fatura reclamada. e o reforço da proteção dos consumidores economicamente vulneráveis. As alterações incluem ainda um conjunto de medidas específicas para os consumidores em situação de maior vulnerabilidade económica. Tarifa social acompanha a mudança de comercializador, proteção contra cortes no inverno e no verão e planos de pagamento para clientes economicamente vulneráveis que devem ter em consideração a respectiva situação económica. O diploma que altera o regime do Sistema Elétrico Nacional, criando zonas de aceleração para renováveis e reforçando direitos dos consumidores de eletricidade, já foi publicado em Diário da República e entra em vigor. 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
4: O Governo vai voltar a disponibilizar cheques psicólogo e nutricionista agora para mais jovens e com um valor mais alto. Os pedidos já podem ser feitos na plataforma gov.pt usando a chave móvel digital ou a autenticação com o cartão de cidadão. A medida deixa de abranger apenas estudantes do ensino superior público e privado, o público-alvo, quando este programa foi lançado, e passa a estar disponível para pessoas dos 12 aos 35 anos. O valor também foi alterado. O cheque deixa de ter um valor de 35 euros e passa para 40, de forma a valorizar o trabalho dos profissionais de saúde e aumentar a capacidade de resposta disponível. Dados de setembro de 2025 mostravam que quase 22 mil estudantes tinham solicitado estes cheques, 12.397 pediram acesso a consultas de psicologia, tendo sido atribuídos mais de 40 mil cheques, e 9.593 pediram acesso a consultas de nutrição, sendo atribuídos mais de 21 mil cheques. Quanto ao número de consultas, foram feitas 18.997 consultas de psicologia e 9.756 de nutrição. Com a chegada do verão, aumenta o tempo passado ao ar livre e, consequentemente, a exposição à radiação ultravioleta. Embora a luz solar seja essencial para a saúde, a exposição excessiva constitui um dos principais fatores de risco para o desenvolvimento do cancro da pele, tornando fundamental a adoção de comportamentos preventivos desde a infância. É neste contexto que a Liga Portuguesa contra o Cancro, Núcleo Regional do Sul, promove mais uma edição da campanha Com o Sol Não Se Brinca, Rota da Prevenção, que decorrerá entre 20 de julho e 20 de agosto, passando por diversos locais do sul do país. A iniciativa pretende sensibilizar crianças, jovens e adultos para hábitos de exposição solar seguros, através de uma ação interativa que utiliza tecnologia de imagem UV para demonstrar em tempo real a eficácia da proteção solar. Os participantes poderão visualizar através de um equipamento semelhante a um photobooth a diferença entre pele protegida e pele não protegida, levando consigo uma fotografia que reforça a mensagem de prevenção. Ao longo de um mês, a equipa da Liga estará presente em 40 locais, entre praias marítimas, praias fluviais, piscinas municipais, jardins e centros de atividades de tempos livres dos distritos de Lisboa, Setúbal, Santarém, Porto Alegre, Évora, Beja, Faro, Leiria e Oeste. O calendário completo encontra-se disponível em ligacontracancro.pt. Paralelamente, durante o mês de agosto, a Liga Portuguesa contra o Cancro promoverá também rastreios de cancro da pele em várias praias, reforçando a importância da detecção precoce como complemento das medidas de prevenção. A campanha de sensibilização e os rastreios integram a estratégia da Liga para reduzir o impacto do cancro da pele através da informação, da prevenção e do diagnóstico atempado. O Conselho Intermunicipal da Península de Setúbal aprovou no passado dia 9, na sua reunião ordinária do mês no Seixal, um conjunto de documentos estruturantes para a consolidação da sua arquitetura organizacional, nomeadamente o Regulamento Interno de Organização e Funcionamento dos Serviços da Comunidade Intermunicipal da Península de Setúbal, a visão, missão, valores e objetivos, a norma de controlo interno e o regulamento do Fundo de Maneio. No período antes da ordem do dia, mereceu destaque a apresentação do Centro Estratégico de Inovação Territorial, empresa a quem foi adjudicada a elaboração do estudo Península de Setúbal, Plano Estratégico 2028-2034, que colocou à consideração do Conselho os pressupostos, a metodologia e o cronograma do trabalho já iniciado. O presidente do Conselho Intermunicipal, Frederico Rosa, anunciou ainda que a Simpes, Comunidade Intermunicipal da Península de Setúbal, pretende assinalar no final do ano os 100 anos do Distrito de Setúbal, em cerimónia cujos moldes serão oportunamente divulgados. A presença da Comunidade Intermunicipal da Península de Setúbal nos suportes comunicacionais digitais, site institucional e redes sociais foi agora reforçada com um plano de comunicação que visa informar com transparência, divulgar informação relevante e indicadores da Península de Setúbal, afirmar a sua identidade, projeção externa e marca territorial.
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5: Uma grande salva de palmas para o Sr. Carlos Tavares. Mas não vamos ter só o Carlos Tavares hoje a cantar o Paz ao Vim connosco. Vamos voltar a ter o Nuno Norte.
6: Boa noite, é um prazer enorme estar aqui com esta banda, com o Nuno, com o António Manuel Ribeiro, que já passou, com o António Corte Real e, acima de tudo, convosco. Como isto já vai custando um bocadinho, vocês têm que ajudar. E façam-me um favor, não fiquem sentados.
7: Oh Luís, tu é que tens razão.

Carlos Tavares, no Norte. Grande salva de palmas. E um grande obrigado. Alto Lenha! Alto Lenha!

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Olá a todos, sejam muito bem-vindos a mais uma edição do Cascais Garage. O meu nome é Cláudio Silva e estou aqui para vos dar uma hora das melhores bandas de garagem nacionais. Sim, porque se a banda tem uma garagem, ela vai passar por aqui. Cascais Garage, emissão 533, aqui na tua rádio de eleição. E para abrir o programa de hoje, vamos ficar com este novíssimo dos Tsunamis, que dá pelo nome de Just Sam.

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1: E seguimos para esta segunda fase do programa do Cascais Garage de hoje com Cabrita e este Good Morning.

E a terminar esta sequência, Ruvim traz-nos Motard.

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1: E antes de terminarmos a primeira parte do programa de hoje, Wild Chains com Art of Illusion.

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a todos, sejam muito bem-vindos à segunda parte do Cascais Garage de hoje. O meu nome é Cláudio Silva e continuo por cá para vos dar a conhecer mais meia hora das melhores bandas de garagem nacionais. Sim, porque se a banda tem uma garagem, ela vai passar por aqui. Obrigado pela tua companhia aqui na tua rádio de eleição. Seguimos então para escutar mais umas quantas da coletânea 20 and Free da Ethereal Soundworks, a começar com os Ostros e Só Mais Uma Coisa.

0: E continuando na escuta da coletânea 20 and Free da Ethereal Soundworks, segue-se Paulo Teles e este Reencarnando com John Street.
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1: E seguem-se agora mais dois temas, também da coletânea 20 and Free da Ethereal Soundworks, a começar com os Necro Algorithm e este Erase the Humanity.

E para terminar a escuta da Tecletanian 20 and Free da Ethereal Soundworks, os Ashkashic and Friends com Let Me Dream a While.

E o Cascais Girls de hoje está quase a terminar. E temos um tema de António Bastos para escutar. 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E para terminar o programa de hoje, António Bastos com You Are Amazing. Até para a semana!

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4: O modelo de funcionamento e utilização do parque de estacionamento da Praia da Figueirinha em Setúbal passa a permitir o acesso de viaturas particulares a uma parte desta infraestrutura durante a época balnear, de acordo com a capacidade existente. A decisão da Câmara Municipal de Setúbal foi tomada com a aprovação de uma proposta de retificação ao modelo de mobilidade e acesso às praias do concelho. O programa Arrábida Sem Carros 2026 é em vigor até 15 de setembro. Esta medida prevê a reabertura parcial do parque formal de estacionamento da Praia da Figueirinha a viaturas particulares durante o horário de funcionamento do Arrábida Sem Carros 2026 e clarifica as tipologias de veículos autorizados a utilizar a infraestrutura. Na redação anterior, estava definido que este parque estaria desativado, destinando-se apenas às viaturas dos funcionários das concessões balneares, veículos de duas rodas e viaturas de transporte de pessoas com deficiência identificadas com dístico de deficiente atribuído pelo IMT até ao número limite de lugares existentes. A decisão de desativação foi baseada no facto de não ser possível assegurar até à entrada em vigor do programa a limpeza dos taludes e das redes dinâmicas do usual parque de concessionários, obrigando à sua relocalização para o parque formal da Praia da Figueirinha. A Câmara Municipal de Setúbal adianta igualmente que a decisão advém do facto de a intervenção de limpeza ser realizada ainda durante a primeira quinzena do mês de julho e de o parque de estacionamento apresentar uma lotação considerável e necessária ao usufruto pleno da Praia da Figueirinha. Assim, a zona poente do Parque da Figueirinha, com a Bolsa Pequena, fica disponível a transportes públicos e coletivos, a viaturas autorizadas dos funcionários das concessões, de transporte de pessoas com deficiência portadoras de dístico de deficiente atribuído pelo IMT até ao número limite de 7 lugares, de empresas turísticas e viaturas de fornecedores. Já a zona nascente, na qual se localiza a Bolsa de maior capacidade, fica acessível a qualquer viatura até ser atingida a capacidade de estacionamento, incluindo os veículos das reservas das concessões locais e os que ultrapassem o número possível na zona poente, com isenção de custos para o utilizador. Fica igualmente permitido neste parque e de forma transitória o estacionamento das viaturas de duas rodas, as quais, após a conclusão da limpeza dos taludes, deverão ocupar o separador central do acesso à praia e o parque de concessionários junto do túnel rodoviário. O grau de ocupação do parque é avaliado ao momento, em articulação com os elementos nas cancelas de controle existentes em Setúbal e na Gávea, que permitirão a entrada de veículos nestes pontos em número correspondente aos lugares disponíveis. A Câmara de Setúbal aprovou a celebração de contratos de delegação de competências do município nos diretores de agrupamentos de escolas e de escolas não agrupadas do concelho. A medida destina-se a suportar encargos mensais com instalações nas áreas de comunicações, limpeza, higiene e material de escritório e equipamentos ao abrigo da Portaria nº 10/2023 de 4 de janeiro. A proposta aprovada, que segue agora para a apreciação da Assembleia Municipal de Setúbal, implica a transferência de uma verba mensal da autarquia no valor de 31.552 euros para os agrupamentos de escolas Sebastião da Gama, Ordem de Santiago de Azeitão, Luísa Todi, Barbosa do Bocage e Lima de Freitas, assim como para as escolas secundárias Dom Manuel Martins, do Bocage e Dom João II. A Câmara de Setúbal vai reforçar o modelo de governação dos serviços municipalizados de Setúbal e apresenta desde já três medidas para proteger quem mais está exposto ao aumento de custos impostos pela Amarsul. A primeira medida é um apoio extraordinário às pequenas empresas e ao comércio local. A alteração ao regulamento que fará baixar a fatura dos pequenos negócios já foi aprovada em reunião de Câmara, mas os prazos legais só permitem que entre em vigor em outubro. Para que os pequenos consumidores, como comércio, serviços, restauração e pequenos alojamentos não fiquem penalizados durante esse período de espera. O apoio cobrirá esses meses com efeitos retroativos às faturas a partir de março deste ano. A segunda medida é a aplicação automática às associações e instituições sem fins lucrativos no tarifário social existente, para que as quase 300 de organizações que têm direito a este tarifário mais baixo beneficiem já do mesmo. A terceira medida é a introdução de uma tarifa zero para resíduos destinada aos consumidores domésticos sem consumo de água. Em comunicado, Paulo Maia, vereador da Câmara Municipal de Setúbal, afirma que a Amarsul impõe um custo com o qual a autarquia não concorda e contra o qual está a lutar, não excluindo a possibilidade de agir judicialmente. Ao mesmo tempo que o Executivo tudo está a fazer para baixar o valor cobrado pela Amarsul, em conjunto com os outros municípios da região, está também a fazer tudo o que está ao alcance para que esse custo pese o menos possível na vida das pessoas. É esse o objetivo que o Executivo definiu, ir ao limite da eficiência dos serviços municipalizados de Setúbal para baixar o custo às famílias e às empresas de Setúbal. Por proposta do Executivo, o vereador Paulo Maia, que detém o poder financeiro da Câmara Municipal, passará a integrar o Conselho de Administração dos Serviços Municipalizados de Setúbal. Esta medida tem um mandato claro, articular mais a gestão financeira da Câmara e dos serviços municipalizados de Setúbal e potenciar ao máximo de eficiência, garantindo a qualidade do serviço e reduzindo o peso dos custos na vida.
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5: A Guarda Nacional Republicana e a Associação para a Promoção da Segurança Infantil lançaram uma nova campanha que visa combater o afogamento infantil, porque apesar da redução expressiva de mortes e internamentos nas últimas duas décadas, os dados mais recentes revelam um aumento preocupante da mortalidade nos últimos anos. O mais recente balanço da APSI revela um panorama de dupla velocidade na prevenção dos afogamentos de crianças e jovens em Portugal. Se entre 2002 e 2024 o país registrou um decréscimo acentuado no número de mortes e de internamentos, o cenário recente exige um estado de alerta redobrado. Dados preliminares de 2025 indicam 33 casos de afogamento, fatais e não fatais, com registro de 12 óbitos. Paralelamente, os acionamentos do 112 INEM para afogamentos e acidentes de mergulho ultrapassam as 100 ocorrências anuais desde 2020. A análise detalhada por faixas etárias evidencia vulnerabilidades distintas ao longo do crescimento. Do 0 aos 4 anos, 20 mortes e 21 internamentos. É a faixa etária com maior volume total de afogamentos e lidera os internamentos por esta causa. Os casos ocorrem maioritariamente em piscinas. Dos 5 aos 9 anos, 5 mortes e 8 internamentos. Apresentam os valores mais baixos, mas exige atenção. Dos 10 aos 14 anos, com 10 mortes e 10 internamentos, o risco é maior nos meios aquáticos naturais, provavelmente associados ao início da utilização independente destes locais. E dos 15 aos 19 anos, com 28 mortes e 18 internamentos, é a faixa etária onde se registra o maior número de mortes. Os dados identificam tendências claras que devem nortear as ações de prevenção das famílias e das autoridades. Género e sazonalidade. Os afogamentos continuam a verificar-se com maior incidência em rapazes e concentram-se esmagadoramente nos meses de verão, junho, julho e agosto. O perigo em casa, no caso das crianças mais pequenas, até aos 4 anos, as piscinas de uso particular representam a tipologia onde ocorre o maior número de afogamentos, reforçando a urgência de barreiras físicas de proteção. E também a ameaça em ambientes naturais. Registrou-se uma redução de casos em poços e tanques, mas observa-se um crescimento contínuo de acidentes em planos de água naturais, como rios, ribeiras, lagoas e praias. Estes locais afetam predominantemente os jovens dos 10 aos 14 anos e dos 15 aos 19 anos. Face a este cenário, a GNR e a APSI, em ações de sensibilização às populações, apelam a que a segurança em torno da água não seja negligenciada. O afogamento é rápido, silencioso e pode acontecer em muitos poucos centímetros de água. A supervisão ativa e constante por parte dos adultos, a instalação de barreiras verticais em piscinas domésticas, a vigilância por profissionais qualificados, nadadores salvadores de zonas de banho e mergulho e a existência de equipamento de socorro junto a planos de água não vigiados continuam a ser as ferramentas mais eficazes para salvar vidas. No final de agosto entra em vigor o novo regime elétrico que cria zonas de aceleração para renováveis e reforça direitos dos consumidores de eletricidade. Uma das novidades são os contratos a preço e prazo fixo com duração mínima de um ano que passam a ser obrigatórios nos grandes comercializadores. Em comunicado, a DECO, a Associação Portuguesa para a Defesa do Consumidor, explica que o novo regime elétrico introduz mudanças importantes, sobretudo ao nível da estabilidade contratual, proteção contra interrupções do fornecimento e apoio aos consumidores economicamente vulneráveis. A DECO destaca as seguintes alterações e explica-as. Contratos de preço e prazo fixos obrigatórios. Os comercializadores de eletricidade com mais de 200 mil clientes ficam obrigados a disponibilizar contratos de fornecimento com preço e prazo fixo, com duração mínima de um ano. Esta medida pretende oferecer maior previsibilidade e segurança aos consumidores. Medidas excepcionais para situações de crise de preços de eletricidade. Se for declarada uma situação de crise dos preços de eletricidade, necessidade a nível regional ou da União Europeia, o Governo poderá aprovar medidas excepcionais destinadas a proteger os consumidores domésticos e as pequenas e médias empresas, nomeadamente em matéria de fixação de preços. Também a proibição de cortes de fornecimento durante reclamações, durante a apreciação de uma reclamação ou no decorrer de um processo de resolução extrajudicial de litígios relativos à faturação, devem ser suspensas eventuais ordens de interrupção relativas à fatura reclamada. E o reforço da proteção dos consumidores economicamente vulneráveis. As alterações incluem ainda um conjunto de medidas específicas para os consumidores em situação de maior vulnerabilidade económica. Tarifa social acompanha a mudança de comercializador, proteção contra cortes no inverno e no verão e planos de pagamento para clientes economicamente vulneráveis que devem ter em consideração a respectiva situação económica. O diploma que altera o regime do Sistema Elétrico Nacional, criando zonas de aceleração para renováveis e reforçando direitos dos consumidores de eletricidade, já foi publicado em Diário da República e entra em vigor.
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1: Bom fim de semana.

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É meia-noite. 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